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10: Olá, ouvinte da Rádio Easy. Que bom ter sua companhia em mais um Música e Vinho. Hoje vamos descobrir 6 curiosidades sobre a Syrah, também conhecida como Shiraz. A primeira é exatamente essa. Syrah e Shiraz são a mesma variedade de uva. O nome Syrah é tradicionalmente utilizado na França, enquanto Shiraz ficou muito associado à Austrália. Em segundo, estudos genéticos indicam que sua origem está ligada ao sudoeste da França, resultado do cruzamento natural entre duas antigas variedades francesas. A terceira curiosidade é que no norte do Rhône, em regiões como Hermitage e Côte-Rôti, a Syrah produz vinhos considerados referências mundiais. Em quarto, seus aromas são fascinantes. Dependendo do clima e do estilo, podemos encontrar amora, ameixa, violeta, pimenta preta, ervas, defumado e até notas de carne curada. A quinta curiosidade é a mudança de personalidade conforme o clima. Em locais mais frescos, tende a apresentar maior frescor e notas de pimenta e flores. Em regiões quentes, pode mostrar muita fruta madura, corpo e potência. E a sexta vem da Austrália, onde a Shiraz encontrou enorme prestígio e participa de alguns dos grandes vinhos do país, especialmente em regiões como Barossa Valley. Portanto, quando encontrar Syrah ou Shiraz no rótulo, lembre-se, a uva é a mesma. O estilo pode ser completamente diferente, mas a uva é a mesma. Quer sugerir um tema para o nosso próximo Música e Vinho? Vai lá no meu Instagram, @jonas.sommelier. Deixe sua sugestão. E agora, fique com o som de Paralamas do Sucesso.

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2: Está no ar a Voz do Brasil. As notícias do governo federal que movimentaram o país no dia de hoje.
3: Olá, boa noite.
4: Boa noite para você que nos acompanha em todo o país.
3: Segunda-feira, 21 de setembro de 2026.
4: Vamos aos destaques do dia.
3: Semana reúne ações contra o crime organizado no sistema prisional.
4: Uma das operações tem como alvo a identificação e a retirada de aparelhos celulares dos presídios. Thaís de Araújo.
5: As ações ainda incluem capacitações de policiais penais e treinamento para operar equipamentos de raio-x e scanners corporais.
3: Pix automático poderá ser utilizado em contas salário.
4: Regra entra em vigor a partir de julho de 2027. E não é só isso. Luana Karen.
6: Entre as medidas de segurança está a que amplia de 30 para 80 dias o prazo que a vítima de um Pix fraudulento tem para recorrer ao banco e tomar as providências.
3: Inclusão é direito. Dia Nacional de Luta da Pessoa com Deficiência reforça a lei brasileira.
4: Estatuto destaca compromissos para a formulação de políticas de acessibilidade universais.
3: Quem explica é Isadora Nascimento, secretária dos Direitos da Pessoa com Deficiência.
7: É um documento extremamente completo, extremamente robusto, porque foi construído com a participação plena das pessoas com deficiência, né? Respeitando aí o lema do Nada Sobre Nós Sem Nós.
4: E hoje, na apresentação da Voz do Brasil, eu, Mariana Jungmann e Luciano Seixas.
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4: Ministério da Justiça e Segurança Pública promove essa semana ações de enfrentamento ao crime organizado dentro do sistema prisional.
3: Um dos objetivos é impedir a entrada e o uso de materiais ilícitos e fortalecer o trabalho de inteligência e fiscalização.
4: As ações incluem operações de revista, uso de novas tecnologias, entrega de equipamentos e capacitação de policiais penais em diferentes estados.
5: O Ministério da Justiça e Segurança Pública realiza nesta semana uma série de operações e ações de capacitação para reforçar o combate ao crime organizado dentro do sistema prisional. Uma das principais iniciativas é a Operação MUT, que promove revistas estratégicas para localizar e retirar celulares e outros materiais ilícitos das unidades prisionais. Desde maio, as ações resultaram na revista de mais de 10 mil celas em 312 unidades. Ao todo, foram apreendidos 2.447 aparelhos celulares. Outra frente é a Operação Modo Avião, realizada nos estados do Rio de Janeiro, Rio Grande do Sul, Ceará e Paraíba. A ação utiliza equipamentos capazes de identificar sinais e dispositivos usados de forma irregular dentro das unidades prisionais. Os dados obtidos ajudam as equipes de inteligência a definir os locais que devem passar por revistas e outras ações. Também estão sendo entregues equipamentos para reforçar a segurança, como body scanners, georradares e kits de varredura. Os aparelhos ajudam, por exemplo, na inspeção corporal, na localização de alterações no solo e na identificação de dispositivos eletrônicos. As ações dessa semana ainda incluem capacitações de policiais penais e treinamento para operar equipamentos de raio-x e scanners corporais, inclusive com recursos de inteligência artificial para auxiliar na análise.

0: detectar e prevenir situações que representem riscos a crianças e adolescentes.
1: Também pediu a implementação de mecanismos de detecção, avaliação e moderação de conteúdos com práticas de maus tratos, violência, mutilação e crueldade contra animais.
0: Hoje, dia 21 de setembro, é celebrado o Dia Nacional de Luta da Pessoa com Deficiência.
1: A data marca a mobilização histórica pela garantia de direitos, acessibilidade e combate ao capacitismo na sociedade.
0: E você sabia que esses direitos estão previstos em lei?
1: São garantias que ajudam a promover mais autonomia, inclusão e oportunidades para que as pessoas com deficiência possam participar plenamente da sociedade.
0: E o que fazer caso esses direitos não sejam respeitados? É o que vamos ouvir agora na reportagem de Pablo Mundim.
2: Ir ao cinema, ler um cardápio ou simplesmente caminhar pela rua. Situações comuns do dia a dia, mas para quem tem deficiência visual, podem ser um desafio. Laísa Cardoso, de 35 anos, conhece essa realidade de perto. A sua condição não impediu que ela se tornasse mestre em ciência política e analista judiciária, mas as barreiras ainda fazem parte da rotina.
3: A gente não está tão presente nos espaços quanto a gente poderia e quanto a gente deveria. E aí não é só uma questão de não ter rampa, de não ter piso tátil, mas é uma questão de as pessoas ainda estranharem o que é diferente delas.
2: A Lei Brasileira de Inclusão, conhecida como Estatuto da Pessoa com Deficiência, estabelece direitos para garantir a essas pessoas participação plena e igualdade de condições. A legislação prevê medidas de acessibilidade, como reserva de espaços livres e assentos adaptados. Também proíbe qualquer forma de discriminação, garante educação inclusiva em todos os níveis de ensino e atendimento integral e especializado pelo SUS. Caso não tenha seus direitos respeitados, o secretário nacional substituto dos direitos da pessoa com deficiência do Ministério dos Direitos Humanos, Alex Alverga, explica a quem o cidadão pode recorrer.
4: Caso isso tenha acontecido em relação à prestação de um serviço, uma instituição, o primeiro local é diretamente o local responsável. No entanto, um conjunto de outras salvaguardas também são disponíveis. O serviço DISC-100, né, um canal que recebe denúncias de violação de direitos humanos, 7 dias por semana, 24 horas. Evidentemente, também, a depender da situação, da gravidade, defensorias públicas, delegacias especializadas, órgãos de defesa do consumidor.
2: O Disque 100 também pode ser acessado pelo WhatsApp no número 61996110100. Vale lembrar que o serviço é gratuito e garante o sigilo das informações prestadas. Reportagem Pablo Mundim.
1: Pois é, de acordo com o último censo, o Brasil tem cerca de 14 milhões de pessoas com algum tipo de deficiência.
0: O número representa pouco mais de 7% do total da população.
1: E para falar sobre a Lei Brasileira de Inclusão, eu e o Nazi Brum conversamos com a Secretária Nacional dos Direitos da Pessoa com Deficiência, Isadora Nascimento, sobre as políticas públicas que têm sido desenvolvidas para o direito a todos. Acompanhe. Secretária Isadora Nascimento, bem-vinda à Voz do Brasil. Prazer ter a senhora conosco justamente nesse dia de luta da pessoa com deficiência, que eu gostaria que a senhora começasse falando então pra gente sobre capacitismo e como esse tipo de preconceito prejudica a vida das pessoas com deficiência.
5: Primeiramente, muito obrigada pelo convite. Sim, o capacitismo, ele é um conceito que eu costumo dizer que é muito completo e muito complexo, né? Porque ora ele vem na perspectiva de se considerar a pessoa com deficiência como incapaz de trabalhar, de estudar, de ocupar espaços de tomada de decisão, de fazer atividades simples do dia a dia. Ora também vem com essa perspectiva da supervalorização da deficiência. Então, considera aí que essa pessoa com deficiência, ela é um herói ou uma heroína, é um exemplo de superação apenas por existir com uma deficiência. Então, acaba colocando muitas vezes também essa pessoa com deficiência no lugar ali de anjo, de um ser quase que de outro mundo, né? Então,
1: já denota a expectativa de que aquela pessoa não desse conta de fazer as coisas, né?
5: Exato. Então, tem esse viés da incapacidade muitas vezes, mas também esse viés aí dessa supervalorização por falta de entendimento, né, sobre o conceito real de deficiência.
6: Bom, secretária, aí a gente chega na importância de que quem tem algum tipo de deficiência tem acesso a oportunidades, né, de emprego, estudo, vida autônoma. E hoje existe um estatuto, um marco legal que busca garantir esses direitos. O que é que está previsto no estatuto da pessoa com deficiência?
5: Bom, esse estatuto

0: conhecido como Lei Brasileira de Inclusão, que está em vigor desde 2015, é um documento extremamente completo, extremamente robusto, porque foi construído com a participação plena das pessoas com deficiência, né? Respeitando aí o lema do Nada Sobre Nós Sem Nós. E é um estatuto que é baseado na Convenção da ONU dos Direitos das Pessoas com Deficiência e, no Brasil, tem status de emenda constitucional. Então, é um documento extremamente completo que vai prever aí direitos diversos, pensando em educação, saúde, trabalho, acessos diversos, né, em relação a questões de acessibilidade arquitetônica, tecnológica, atitudinal, comunicacional, e é um documento aí que norteia essa construção do próprio país mesmo em relação a políticas públicas. Então, dele também nasce a Política Nacional dos Direitos da Pessoa com Deficiência, que é o Plano Novo Viver Sem Limite, que tem base, né, nessa Lei Brasileira de Inclusão, também na Convenção. E outros frutos vão surgindo a partir desse documento que é tão importante.
1: Pois é, eu ia justamente perguntar aí sobre o trabalho que o Ministério dos Direitos Humanos vem fazendo para garantir esses direitos que estão previstos no Estatuto. O Viver Sem Limites é um deles, né?
0: Exato. A Secretaria Nacional dos Direitos da Pessoa com Deficiência, vinculada ao Ministério dos Direitos Humanos e Cidadania, tem esse papel de ajudar, né, a fomentar aí a construção de políticas públicas para pessoas com deficiência em todo o território. Então, a gente, em diálogo também com outros ministérios, entendendo que a pauta da deficiência ela é transversal, então a gente dialoga com a cultura, com o esporte, com a saúde, com o trabalho, com assistência social, enfim, com as diversas áreas que as pessoas acessam, né, no seu cotidiano, para garantir também acessos para pessoas com deficiência. Então, o Viver Sem Limite ele é construído nessa perspectiva ampla, pensando em eixos. Então, também a gente tem essa divisão em quatro eixos: gestão inclusiva e participativa, enfrentamento à violência, acessibilidade e também promoção de direitos, entendendo aí que esses acessos eles precisam ser abrangentes e também precisam chegar nos territórios de forma ampla, né? Pensando às vezes naquele município que é pequenininho lá na ponta, mas que também precisa ter uma estrutura de governança aí forte para a pessoa com deficiência.
2: Pois é, secretária, a senhora citou um ponto aí que a gente não pode deixar de falar, que são situações de abuso que pessoas com deficiência podem estar sujeitas. O Ministério tem canais para receber denúncias de maus tratos e violência?
0: Sim, o Ministério dos Direitos Humanos faz um trabalho muito importante de acolhimento e encaminhamento dessas denúncias, né, aos órgãos responsáveis, recebendo essas denúncias através do Disque 100, né, o Disque Direitos Humanos, e ali é dado o encaminhamento necessário aos diversos tipos de violações que chegam, né? Infelizmente, a gente tem violências aí que são patrimoniais, pensando em pessoas com deficiência, violências físicas, psicológicas, institucionais, né? O próprio capacitismo é uma forma de violências que origina aí diversas questões muito sérias, né, que precisam ser enfrentadas. Então a gente tenta, enquanto Ministério também, em articulação com outros órgãos de proteção, né, então Ministério Público, nos estados e nos municípios, também envolver os conselhos de direitos, né, que são muito importantes, para que a gente tenha também junto às defensorias, enfim, todos esses órgãos de acolhimento, de proteção, que possam trabalhar juntos para receber essas demandas.
1: E existe um balanço do Disque 100 sobre os tipos mais comuns de denúncia, o volume dessas denúncias?
0: Então, são diversas denúncias que chegam diariamente. É até difícil falar isso, né? Porque a gente ainda está em um tempo em que violências são comuns, mas acho que exemplificando, assim, até novamente pensar em violência física, pessoas com deficiência, principalmente mulheres, são as que mais sofrem violência física, violência patrimonial. Então, muitas vezes, essa administração, né, do recurso que a pessoa recebe é feita pela família ou pelos próprios companheiros ou cuidadores, que muitas vezes utilizam, né, desses recursos da pessoa de uma forma indevida. Então isso gera violência patrimonial e outras tantas, né, algumas denúncias de violência institucional, pensando nos ambientes aí de ensino, de trabalho, a gente recebe aí de diversas frentes.
2: Bom, nós conversamos com Isadora Nascimento, secretária nacional dos Direitos da Pessoa com Deficiência. Secretária, muito obrigado pela sua entrevista à Voz do Brasil.
0: Muito obrigada.
3: O Pix ganhou novas regras que ampliam as possibilidades de uso da ferramenta.
1: Também reforçam os mecanismos de segurança contra golpes e fraudes.
3: Os detalhes vamos ouvir agora na reportagem de Luana Karen.
4: Entre as medidas de segurança está a que amplia de 30 para 80 dias o prazo que a vítima de um PIX fraudulento tem para recorrer ao banco e tomar as providências. A medida impacta sobretudo comerciantes e varejistas, que às vezes levam um tempo maior para fazer seu fluxo de caixa e identificar o golpe. A economista Carla Bene, professora da Fundação Getúlio Vargas, destaca que o Banco Central também apertou o passo contra golpistas que usam contas de fachada para movimentar o dinheiro.
5: O que eles chamam de contas de passagem ou contas de laranjas, onde entra o dinheiro de uma fraude e ele vai sendo transferido para várias contas. É como se ele se perdesse no meio do caminho. E o Banco Central vai entrar também nesse procedimento com essas contas de passagem e ele também pode vir a fazer bloqueio nessas contas.
4: Chaves de CPFs e CNPJs em situações irregulares com a Receita Federal terão exclusão automática. Outra mudança ressaltada pela economista Carla Bene é que, a partir de 1º de março de 2027, os usuários vão poder anexar diretamente nos aplicativos das instituições bancárias documentos que indiquem a possibilidade de golpe.
5: Você vai poder enviar provas, como áudios, prints e documentos diretamente na contestação para a instituição bancária. É algo importante, porque se você, já sabendo disso, já começa a guardar, digamos assim, as suas provas para os seus pagamentos. E caso aconteça, você pode usar isso daí já dentro do aplicativo a partir do ano que vem.
4: Outra novidade é a permissão para que o cidadão possa cadastrar na conta salário despesas recorrentes para pagamento com PIX automático a partir de julho de 2027. O Banco Central também regulamentou a chamada cobrança híbrida, uma prática já utilizada por algumas empresas e que permite ao consumidor escolher entre pagar uma cobrança por boleto ou por PIX. A medida entra em vigor em fevereiro de 2027 e deve reduzir riscos operacionais e evitar pagamentos indevidos ou em duplicidade. Reportagem Luana Karen.
1: Faltam menos de 2 meses para um momento crucial na vida de milhares de estudantes.
3: As provas do Enem estão marcadas para novembro, este ano com novidades.
1: Entre elas, o aumento nos locais de prova. A repórter Gabriela Noronha tem mais detalhes.
6: Aos 21 anos, o estudante brasiliense João Ferreira vai fazer a prova do Exame Nacional do Ensino Médio pela segunda vez e para conquistar a sonhada vaga no curso de arquitetura da Universidade de Brasília, ele concilia as aulas presenciais em um cursinho com a rotina de estudos em casa. Para o estudante, o importante é manter a disciplina.
7: Estudar de uma forma orgânica, com organização, você tem um plano de estudo voltado a um aprendizado mais efetivo, que funcione melhor para você, do que você simplesmente sentar e pegar para você e falar, ah, vou estudar 4 horas hoje.
6: Assim como João, milhões de brasileiros devem participar desta edição do Enem. As provas serão aplicadas nos dias 8 e 15 de novembro. De acordo com o INEP, instituto responsável pelo exame, mais de 5 milhões de pessoas tiveram suas inscrições confirmadas. No primeiro dia, os estudantes devem responder a 45 questões de linguagens e códigos e 45 de ciências humanas, além da redação. Já no segundo, são 45 questões de ciências da natureza e mais 45 de matemática. O professor de história, Fábio Santos Reis, dá dicas para esta reta final de preparação.
8: Eu acho que para esse momento, levando em conta o tempo que está faltando, o ideal seria, nesse momento, fazer algumas revisões rápidas de conteúdo, revisão teórica, mas nada tão aprofundado, até pelo tempo que a gente tem. e, sobretudo, focar em resoluções de provas anteriores. Então, eu recomendo que faça as provas do Enem de 2018 para cá.
6: Uma novidade neste ano é a expansão do número de locais de prova com 10 mil novos pontos. Ricardo Cardoso, presidente substituto do INEP, destaca que o exame também será utilizado como instrumento de avaliação do sistema de avaliação da educação básica.
9: Além de organizar o acesso ao ensino superior, além de permitir a certificação dos estudantes, ele também vai permitir a avaliação da qualidade da educação básica. Então, a população ter esse resultado pelo Enem, que é um exame que tem a área de linguagem, ciências humanas, ciências da natureza, matemática e a redação, oferece uma avaliação mais completa, em que o aluno muitas vezes está mais mobilizado, mais motivado para fazer a prova. Isso para nós é uma mudança muito importante.
6: Também é a primeira vez que os concluintes do ensino médio na rede pública de ensino foram inscritos automaticamente no Enem, com base nos dados informados pelas redes de ensino. Vale lembrar que as notas do Enem podem ser utilizadas para acesso ao Sistema de Seleção Unificado, SISU, e ao Programa Universidade para Todos, o ProUni. A nota do exame também pode ser usada para pleitear financiamento estudantil. Reportagem Gabriela Noronha.
3: E amanhã vamos falar sobre a nova edição da cartilha da redação do Enem 2026.
10: Nós vamos falar mais sobre a prova e dicas para escrever uma redação nota 1000. Não perca!
3: Elas coletam moluscos e crustáceos em manguezais e praias, acompanhando o ritmo das marés.
10: No Brasil, a maior parte de pescadores artesanais são mulheres e tiram desse ofício o sustento da família.
3: Um mapeamento da Fiocruz quer mostrar onde elas estão, onde estão essas trabalhadoras e suas principais necessidades.
11: É das águas do litoral cearense que a marisqueira Maria do Socorro Miranda, de 44 anos, tira o sustento da família. O trabalho que ela herdou dos pais, às vezes começa antes do amanhecer, acompanhando o ritmo das marés.
12: Eu trabalho 6 horas por dia, caso a maré esteja baixa. Me encontro com as amigas, te levam nossos aparelhos de pesca, né? Levo o jereré para botar lá, a gente isca eles e vai esperar para ver se caiu algum siri, alguma coisa dentro.
11: Um levantamento realizado pela Fiocruz em 52 municípios de todas as regiões brasileiras aponta a presença marcante de mulheres na atividade pesqueira.
13: Vai!

0: mapeamento vai contribuir para tornar conhecidas as vulnerabilidades desses territórios e aproximar as políticas públicas da realidade de quem vive e trabalha nas águas brasileiras. Como explica a coordenadora-geral de Inclusão Produtiva, Enfrentamento à Fome e à Pobreza do Ministério das Mulheres, Larissa de Santana Passos.
1: Ele junta todos os bancos de dados validados pelo governo, então essas mulheres elas participam de forma ativa, indicando quais são os territórios, né, que elas estão e quais são as demandas, dificuldades a nível de crédito, quais são as cadeias produtivas, dificuldades de escoamento, para a gente entender essas demandas, transformar esses dados em políticas públicas.
2: Meu amor é demais.
0: O resultado completo do levantamento de dados será conhecido em 2027. De acordo com a pesquisadora da Fiocruz, Maria Juliana Moura Correa, outro objetivo do estudo é conhecer os impactos da atividade pesqueira na saúde das trabalhadoras.
3: Nós vamos lá fazer um piloto com as pescadoras e o impacto à saúde e monitorando várias substâncias químicas que estão nas águas. Também representa a gente proteger a saúde de toda a população.
0: O ministro da Pesca e Aquicultura, Edipo Araújo, comenta sobre o trabalho dessas profissionais.
4: A história de quem trabalha com a pesca artesanal é marcada por lutas e resiliência. Quem ajuda a colocar alimento na mesa de milhões de brasileiros e brasileiras geralmente tem as águas como a única fonte de sustento.
0: O Brasil tem cerca de 1.700.000 pescadores artesanais, segundo o Registro Geral da Atividade Pesqueira. Desse total, quase 900 mil são mulheres. Reportagem Graziele Bezerra.
5: A Anvisa, Agência Nacional de Vigilância Sanitária, aprovou o registro de um novo medicamento para o câncer de mama.
6: O Etkamar é indicado para o tratamento de pacientes adultos com câncer de mama localmente avançado ou em metástase.
5: E também hoje a Anvisa determinou o recolhimento de um lote de outro medicamento destinado ao tratamento de câncer de mama, o Fesgo.
6: A empresa fabricante identificou no mercado unidades deste lote com características divergentes das constantes no medicamento original, o que indica se trata de falsificação.
5: As informações sobre o lote que será recolhido você confere em gov.br/anvisa.
6: E essas foram as notícias do governo federal.
5: A realização da Secretaria de Comunicação Social da Presidência da República.
6: Com produção da empresa Brasil de Comunicação.
5: Fique agora com as notícias do Poder Judiciário e do Congresso Nacional. Boa noite.
6: Boa noite e até amanhã.

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2: STF mantém decreto de Minas Gerais que restringe publicidade de bets.
3: TSE vai lançar nesta terça-feira a ação Violência Política Tem Gênero.
2: STJ admite como prova a gravação feita por consumidor no departamento jurídico da empresa.
3: Boa noite, eu sou Leandro Bezerra.
2: E eu sou Walter Lima.
3: O ministro Flávio Dino, do Supremo Tribunal Federal, decidiu manter um decreto de Minas Gerais que restringe a publicidade de empresas de apostas de cota fixa, as chamadas bets, e de plataformas de conteúdo adulto em bens públicos estaduais e eventos promovidos ou apoiados pelo Poder Executivo local.
2: O ministro Dino negou o pedido feito pela Associação Nacional de Jogos e Loterias para suspender o decreto.
3: A entidade sustentava que o Estado havia invadido a competência privativa da União para legislar sobre propaganda comercial.
2: Mas o ministro considerou que as restrições se limitam aos meios de comunicação institucional, aos bens e espaços sob responsabilidade do Executivo Estadual e aos eventos promovidos ou apoiados pelo governo de Minas Gerais. Para o ministro, essas medidas fazem parte da autonomia do Estado para administrar seus próprios bens e recursos.
3: TSE vai lançar amanhã a ação Violência Política Tem Gênero.
2: Essa ação vai marcar o lançamento de iniciativas voltadas ao enfrentamento da violência política contra as mulheres. Fábio Ruas.
4: A ação vai ser amanhã às 5 horas da tarde no Espaço Sepúlveda Pertence, na sede do TSE em Brasília. Vai ter a assinatura de um protocolo de ação conjunta entre o TSE e a Procuradoria-Geral Eleitoral para combater esse crime. O presidente do TSE, ministro Cássio Nunes Marques, e o vice-procurador-geral eleitoral, Alexandre Espinosa Bravo Barbosa, vão participar da ação ao lado de mulheres com atuação reconhecida na vida pública e na defesa dos direitos femininos.
3: Ministério Público Eleitoral emite 431 manifestações sobre propaganda eleitoral irregular no primeiro mês de fiscalização em Mato Grosso.
2: O objetivo da ação é promover a conscientização sobre as condutas proibidas pela legislação. Kátia Dias.
5: Entre 15 de agosto e 15 de setembro foram emitidas 431 manifestações sobre propaganda eleitoral irregular. Durante a fiscalização, o MP Eleitoral analisou representações, reclamações, pedidos de resposta e apurações relativas a veiculações irregulares de propaganda, tanto na mídia tradicional quanto nas redes sociais.
3: É válida como prova a gravação feita por consumidor dentro do departamento jurídico de empresa, sem consentimento da outra parte.
2: Mas para o STJ, o conteúdo não pode se referir à atividade de advocacia, nem a informações protegidas por sigilo profissional. Fátima Uchoa.
6: Um aluno ajuizou ação contra a instituição de ensino superior devido à oferta e ao posterior cancelamento de curso. A instituição buscou invalidar gravações de conversas feitas pelo consumidor com a diretora e dentro do próprio departamento jurídico, alegando que o local deveria ter a mesma proteção legal dos escritórios de advocacia. A Justiça do Distrito Federal condenou a instituição a pagar quase R$5.000 por danos materiais e R$6.000 por danos morais, considerando a gravação válida. O STJ manteve a decisão. Segundo o relator ministro Raul Araújo, a gravação não tratava de atividade advocatícia, mas de questão administrativa sobre prestação de serviço de ensino.
3: Jornada de trabalho em atividades insalubres é tema de audiência no TST.
2: O debate vai tratar dos limites de uma negociação coletiva nesses casos. Samanta Flor.
7: A discussão é se acordos ou convenções coletivas podem autorizar o aumento da jornada em atividades insalubres sem a aprovação prévia da autoridade competente. O assunto é o tema 149 do TST. A audiência pública foi convocada pelo ministro Douglas Alencar e vai ouvir especialistas, entidades e representantes de categorias afetadas. O entendimento do TST vai orientar o julgamento de processos semelhantes em toda a Justiça do Trabalho.
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3: A você uma boa noite.
2: E até amanhã.
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8: Eu sou Humberto Pinheiro e estes são os destaques de hoje do Jornal do Senado, que começa agora. Participantes de sessão especial apontam a importância da inclusão das pessoas com deficiência. Instituição fiscal independente do Senado diverge do governo e alerta para riscos fiscais. Reportagem da Rádio Senado é finalista do prêmio Vladimir Herzog de jornalismo. Boa noite. O Senado celebrou hoje o Dia Nacional de Luta da Pessoa com Deficiência. Especialistas convidados para a sessão especial apontaram a importância da inclusão. Repórter Márcio Maturana.
9: A importância da participação completa das pessoas com deficiência nas atividades sociais precisa ser ressaltada todos os dias, segundo especialistas que participaram da sessão especial no plenário do Senado nesta segunda-feira, 21 de setembro, que é o Dia Nacional de Luta da Pessoa com Deficiência. A senadora Damaris Alves, do Republicanos do Distrito Federal, presidiu a sessão.
10: Infelizmente, ainda vemos, de vez em quando, uma iniciativa ou outra para, inclusive, retirar direitos já garantidos. Por isso que um dia nacional como esse precisa, por esta casa e por todas as casas do Brasil, ser comemorado.
9: A sessão especial foi requerida pelo senador Paulo Paim, do PT do Rio Grande do Sul. Ele é autor do Estatuto da Pessoa com Deficiência e do projeto de lei que criou o Dia Nacional de Luta da Pessoa com Deficiência.
11: Eleições 2026.
8: As eleições deste ano têm em disputa 54 vagas para o Senado. Total de 32 senadores tentam a reeleição. Outros 10 disputam o governo de seus estados e um a presidência da República. Repórter Rodrigo Rezende.
12: Nas eleições deste ano, cada um dos 26 estados e o Distrito Federal elegerão 2 senadores. Portanto, das 81 vagas do Senado, 54 estão em jogo para os próximos 8 anos. Dos 54 senadores em término de mandato, 32 tentam a reeleição. 9 senadores que encerram o mandato no final de janeiro de 2027 concorrem a outros cargos: um à presidência da República, um ao governo de seu estado, um para deputado estadual, 2 para deputado federal e 4 como suplentes em chapas que concorrem ao Senado. Já 13 senadores vão encerrar os atuais mandatos em 2027 e não vão concorrer a nenhum cargo. É o caso de Jaime Campos, do União de Mato Grosso.
13: Tenho orgulho da história que eu construí e, sobretudo, tenho esperança no futuro do nosso estado. Cargos passam, mandatos terminam, eleições chegam e vão embora, mas algo que precisa permanecer é o compromisso com o nosso estado.
12: Quem também não disputa a eleição após 40 anos é o senador Paulo Paim, do PT do Rio Grande do Sul.
14: São 40 anos ininterruptos aqui no Congresso Nacional. Uma trajetória construída com diálogo, compromisso e fidelidade às causas do povo brasileiro. Não serei mais candidato ao Senado, mas não saio da política, porque a política está em mim. Ela faz parte da nossa história, da minha alma e da minha forma de enxergar o mundo.
12: Dos 27 senadores que estão no chamado meio de mandato, ou seja, ainda possuem mais 4 anos no Senado, 9 concorrem nestas eleições a governos estaduais. Um senador licenciado concorre ainda à vice-presidência da República.
8: Está pronto para votação na Comissão de Assuntos Sociais um projeto que cria regras para o uso da inteligência artificial na área da saúde. O texto prevê regras de transparência, responsabilidade e supervisão humana nas decisões clínicas. Repórter Patrícia Oliveira.
15: Segundo o Comitê Gestor da Internet no Brasil, 18% dos hospitais e das clínicas brasileiras já utilizam soluções de inteligência artificial. É o caso caso do uso da IA para acelerar resultados dos exames de coração, como explica a cardiologista Paula Damasco.
16: A gente usa essa inteligência artificial para estar liberando esse laudo, às vezes, com 2 minutos, para que um clínico possa ter um resultado mais real do eletro para conduzir o paciente.
15: Ricardo Sampaio, coordenador do Centro Integrado de IA do Distrito Federal, aponta a redução das filas de espera para o paciente com o uso da tecnologia.
17: Utilizar a inteligência artificial, seja para um procedimento, seja para uma consulta, seja para um pedido de remédios ou afins, e para que com isso o paciente tenha um retorno mais rápido daquilo que foi solicitado e que ele consiga ser tratado da melhor maneira.
15: A senadora doutora Eudócia, do PSDB de Alagoas, apoia o desenvolvimento de terapias e vacinas contra o câncer com o uso da IA. Um projeto da senadora prevê a utilização da inteligência artificial na saúde pública com regras de transparência, responsabilidade e supervisão humana nas decisões clínicas para proteger os direitos dos pacientes.
18: A implementação de hospitais inteligentes da rede SUS irá beneficiar significativamente o atendimento aos pacientes da rede pública, otimizando os diagnósticos precoces de várias patologias, especialmente as doenças oncológicas.
15: O projeto também prevê a igualdade no atendimento, proteção de dados e informações claras para os pacientes e que profissionais de saúde recebam capacitação para usar a IA. A proposta recebeu relatório favorável da senadora Damaris Alves, do Republicanos do Distrito Federal, e está pronta para votação na Comissão de Assuntos Sociais.
8: O relatório da Instituição Fiscal Independente do Senado apontou diferença entre as projeções do governo e os cálculos da entidade para o projeto do orçamento de 2027. Segundo o relatório, o uso de premissas e parâmetros macroeconômicos distintos pelo Executivo pode implicar desequilíbrio fiscal. Repórter Douglas Castilho.
19: Enquanto o Poder Executivo prevê saldo positivo primário de 18,6 bilhões de reais, os cálculos da IFE indicam a perspectiva de um déficit de 86,1 bilhões, um descompasso de 104,8 bilhões de reais entre os dois cenários. Divergências assim afetam diretamente o cumprimento das metas fiscais, indicando, segundo a instituição, a necessidade de segurar gastos. O diretor executivo da IFE, Marcos Pestana, detalhou onde está a diferença entre as duas contas.
20: O governo trabalha com um PIB ano que vem de 2,4%, a IFE com 1,8%. O governo trabalha com uma expansão da massa salarial, que é essencial para calcular as receitas previdenciárias, de mais de 10%. Nós trabalhamos com mais de 7%. Esse acúmulo de diferenciação de parâmetros nos levam a discrepar sobre o resultado primário.
19: Marcos Pestana alerta para novas pressões orçamentárias e despesas não previstas na proposta original, como o recente reajuste de 15% no benefício médio do Bolsa Família.
8: A história de um educador que enfrentou a violência dentro da escola e acabou assassinado é tema de uma reportagem especial da Rádio Senado, que chegou à final do Prêmio Vladimir Herzog de Jornalismo. O trabalho Carlos Mota, A Pedagogia da Coragem, foi produzido pelo jornalista Otávio Augusto Mota e conta a trajetória do próprio pai. A reportagem é de Yasmin Rodrigues.
21: A reportagem que colocou a Rádio Senado entre os finalistas do Prêmio Vladimir Herzog nasceu de uma história familiar. O jornalista Otávio Augusto Mota transformou em reportagem a trajetória do pai.
22: A reportagem Carlos Mota, Pedagogia da Coragem, ela apresenta para os ouvintes a trajetória de vida e de luta de um professor aqui do Distrito Federal, chamado Carlos Mota. Ele era diretor no Núcleo Rural Lago Oeste e era um líder comunitário. Lutava por melhores condições de acesso à escola dos alunos.
23: Então essa reportagem, ela navega um pouco por qual era o ideal de Carlos, qual era a visão de Carlos sobre a educação.
21: O Prêmio Vladimir Herzog reconhece trabalhos jornalísticos relacionados à defesa dos direitos humanos e tem uma história ligada à luta pela liberdade de expressão e pela democracia. Para Otávio, no entanto, a indicação vai além do reconhecimento profissional. Representa uma busca por conhecer melhor a história de vida do pai e também serve de alerta para a violência que ainda existe no ambiente escolar. A divulgação dos vencedores está marcada para o dia 30 de setembro, com transmissão ao vivo.
8: Com trabalhos técnicos de Eliseu Caires, o Jornal do Senado fica por aqui. Acompanhe agora as notícias da Câmara dos Deputados. Boa noite e até amanhã.

0: Para a prova, novo programa escolar para gestão de resíduos sólidos.
1: Projeto cria campanha sobre desaparecimento de criança e adolescente.
0: Avança a proposta que regulariza o transporte intermunicipal por taxistas.
1: Menores podem ser proibidos de atuar em propaganda de jogos de azar.
0: Boa noite. Comissão Permanente da Câmara aprovou o projeto de lei que proíbe presença de menores de 18 anos em propagandas de jogos de azar. A repórter Maria Neves tem os detalhes.
2: A Comissão de Previdência, Assistência Social, Infância, Adolescência e Família da Câmara dos Deputados aprovou o projeto que proíbe a participação de menores de 18 anos em publicidade de produtos proibidos para esta faixa etária. A proposta do deputado Túlio Gadelha, do PSD de Pernambuco, menciona expressamente a vedação de crianças e adolescentes em propaganda de loterias e jogos de azar. Como explica a relatora, a deputada Meire Serafim, do União do Acre, a legislação estabelece uma série de produtos proibidos para menores de 18 anos, como bebidas alcoólicas, cigarros e outras substâncias que possam causar dependência. As leis também proíbem que crianças e adolescentes participem de jogos de azar. No entanto, nenhuma lei proíbe a participação deles na propaganda desses mesmos produtos, que, conforme ressalta a deputada, podem causar prejuízos graves, principalmente a esse público em formação.
3: A gente vê muitas adolescentes e crianças firmar isso na mente e acontecer assim, vários fatores, tragédia que a gente vê no nosso país todo, né, porque esse jogo de azar, ele acaba induzindo as nossas crianças, nossos adolescentes e fazer o pior.
2: Pela proposta aprovada, pais ou responsáveis de crianças e adolescentes que participarem da divulgação por qualquer meio de jogos de azar ou outros produtos proibidos ficarão sujeitos a multa entre R$3.000 e R$10.000. Para agenciadores de menores de 18 anos que descumprirem a lei, a multa será multiplicada por 10. Com isso, poderá variar entre R$30 e R$100.000. Já para as empresas de jogos de azar ou que forneçam são produtos proibidos que utilizarem crianças ou adolescentes em peças publicitárias, o valor da multa será multiplicado por 100. Poderá variar entre R$300.000 e R$1.000.000. Caso haja reincidência na utilização de menores de 18 anos em publicidade de produtos proibidos no período de um ano, o projeto prevê a aplicação das multas em dobro. Segundo Túlio Gadelha, a punição tem função pedagógica. Busca assegurar que os responsáveis entendam a gravidade de suas ações e a responsabilidade que têm ao envolver jovens em atividades perigosas ou inadequadas. Da Rádio Câmara de Brasília, Maria Neves.
4: Economia.
1: Kiko Seleguin, do PT de São Paulo, defende a aprovação de uma lei de proteção da soberania econômica nacional. O objetivo é invalidar no Brasil a aplicação de sanções e restrições comerciais ou financeiras impostas unilateralmente por governos e tribunais estrangeiros.
0: Kiko Seleguin sustenta que empresas e pessoas físicas brasileiras não podem cumprir determinação que não tenha respaldo em tratados aprovados pelo país ou em resoluções da ONU. A medida também impede a rescisão de contratos ou encerramento de contas motivados por sanções internacionais unilaterais.
1: Pedro Lucas Fernandes, do União do Maranhão, quer permitir que fundos constitucionais e o Fundo de Desenvolvimento do Nordeste ofereçam garantias para empréstimos destinados a projetos de infraestrutura. Ele explica que a medida pode facilitar o acesso a recursos para a execução de obras.
0: Para Pedro Lucas Fernandes, a proposta também pode estimular investimentos em áreas como energia, logística e infraestrutura sustentável. Na avaliação do deputado, o aumento dos investimentos pode contribuir para a geração de empregos e o crescimento da renda no Nordeste.
4: Segurança Pública.
1: A Câmara está analisando a criação de uma campanha nacional de prevenção ao desaparecimento de crianças e adolescentes. A reportagem é de José Carlos Oliveira.
5: Projeto de lei em análise na Câmara dos Deputados cria a campanha nacional educativa sobre desaparecimento de crianças e adolescentes. O texto já foi aprovado na Comissão de Segurança Pública com relatório favorável do deputado Sargento Faur, do PL do Paraná.
6: A implementação de campanhas educativas permanentes contribui para disseminar informações úteis, fortalecendo a rede de proteção à criança e ao adolescente. É dever do poder público adotar mecanismos que ampliem a proteção, especialmente diante do crescimento de crimes envolvendo exploração, tráfico de pessoas, aliciamento virtual e outras formas de violência.
5: O relator destaca que a campanha educativa deverá ser realizada principalmente nas escolas públicas e privadas ao longo de todo o ano letivo.
6: O desaparecimento de crianças e adolescentes é uma realidade alarmante no Brasil e exige atuação integrada do Estado, da família e da sociedade. Nesse contexto, a escola desempenha papel fundamental como ambiente de formação, conscientização e proteção social.
5: Estão previstas medidas de orientação em caso de desaparecimento, divulgação dos canais de denúncia e da legislação protetiva, promoção de palestras e elaboração de cartilhas informativas, inclusive com as estratégias de prevenção ao desaparecimento de crianças e adolescentes. A proposta partiu do deputado delegado Éder Mauro, do PL do Pará, inconformado com a sucessão desse tipo de crime no seu estado.
7: No Pará nós temos sumiços de crianças por questões de seitas, por questões de crimes sexuais, principalmente no que envolve embarcações, e por questões de tráfico de órgãos. Então, esse socorro através de uma proposta vai procurar socorrer aqueles que não têm a menor condições de se defender.
5: A proposta que cria a campanha nacional educativa sobre o desaparecimento de crianças e adolescentes ainda vai passar por votação nas comissões de Educação e Constituição e Justiça. Da Rádio Câmara de Brasília, José Carlos Oliveira.
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4: Educação.
0: Maria do Rosário, do PT, critica a proposta do governo do Rio Grande do Sul de terceirizar a gestão de escolas públicas. Na visão da parlamentar, a medida retira a autonomia das direções escolares e amplia os gastos com empresas privadas.
9: O governo do Rio Grande do Sul decidiu colocar na Bolsa de Valores para terceirizar a gestão das escolas, tirando das diretoras o controle, o comando, a gestão das escolas. Então, agora, com isso, o governo pretende gastar muito mais dinheiro com empresas terceirizadas do que entrega para a escola, para a direção, para cuidar das paredes, dos banheiros, para limpeza, para organização da vida da escola. Isso é um grande erro.
1: Maria do Rosário também defende a valorização dos profissionais da educação com a aplicação da lei que reconhece os professores de creches como integrantes do magistério, a realização de concursos públicos e o fim da cobrança previdenciária sobre aposentados da área.
0: Projeto de Eros Biondini, do PL de Minas Gerais, quer garantir a autonomia das escolas confessionais. A proposta assegura às instituições o direito de organizar atividades e celebrações de acordo com suas crenças, respeitados os conteúdos da Base Nacional Comum Curricular.
1: O texto também proíbe sanções e restrições ao repasse de recursos públicos motivadas pelo exercício da identidade religiosa da escola. Eros Biondini avalia que a medida protege o direito dos pais de escolher instituições de ensino alinhadas às próprias convicções.
4: Comissões.
0: A Câmara aprovou a criação de um programa escolar de gestão de resíduos sólidos. A repórter Paula Bittar acompanhou a votação.
10: A Comissão de Constituição e Justiça da Câmara aprovou uma proposta que permite que as escolas da rede pública da educação básica criem programas de redução, reuso e reciclagem de resíduos sólidos. O objetivo é conscientizar a comunidade escolar sobre a importância da gestão ambientalmente adequada de resíduos sólidos. Relator na comissão, o deputado Nicolas Ferreira, do PL de Minas Gerais, considerou o projeto condizente com as disposições constitucionais que determinam a proteção do meio ambiente como competência do poder estatal. Segundo o texto aprovado, os resíduos sólidos gerados na escola que não puderem ser reutilizados deverão ser descartados em recipientes próprios, seguindo a padronização já existente, como azul para papel e papelão e vermelho para plástico. A renda da comercialização dos resíduos sólidos recicláveis será usada na compra de materiais e equipamentos para a escola. A proposta, que permite que as escolas da rede pública da educação básica criem programas de redução, reuso e reciclagem de resíduos sólidos, segue agora para a análise do Senado. Da Rádio Câmara de Brasília, Paula Bittar.
4: Desenvolvimento Regional.
1: A Comissão da Amazônia aprovou o relatório de Zezinho Barbari, do PP do Acre, ao projeto que institui o custo amazônico como critério de ponderação nos repasses federais do Fundeb e do programa Dinheiro Direto na Escola, para aumentar o financiamento da educação básica na Amazônia Legal.
0: O objetivo da proposta é compensar os altos gastos com transporte, energia, logística, entre outros, para diminuir a desigualdade e mitigar o descompasso da educação na Amazônia. De acordo com o relatório de Zezinho Barbari, o Ministério da Educação vai definir os novos valores de repasses.
1: Carlos Gomes, do Republicanos do Rio Grande do Sul, apresentou o projeto que desburocratiza o processo de regularização fundiária no país. A proposta simplifica exigências cartorárias e acelera a entrega de títulos de propriedade rural.
0: O projeto permite a verificação de requisitos por imagens de satélite e documentos em imóveis de até 15 módulos fiscais. Carlos Gomes argumenta que a falta de regularização gera insegurança jurídica no campo e dificulta o acesso a crédito para pequenos e médios produtores.
4: Meio ambiente.
1: Projeto de Mário Eringer, do PDT de Minas Gerais, obriga os centros de processamento de dados a implantarem soluções hídricas próprias para o resfriamento de suas instalações. O texto proíbe que os data centers utilizem água de reservatórios públicos destinados ao abastecimento humano.
0: De acordo com Mário Eringer, o avanço tecnológico e a demanda por inteligência artificial exigem um consumo muito elevado de água, o que gera riscos de desabastecimento. A proposta concede um prazo de até 3 anos para que os empreendimentos se adaptem às novas regras ambientais.
1: Luiziane Lins, da Rede do Ceará, é autora de um projeto que criminaliza o abandono de animais deixados em clínicas e hospitais veterinários após a alta médica. Pela proposta, o tutor que não retirar o animal em até 72 horas após ser notificado, poderá responder pelo crime de abandono.
0: Luiziane Lins também propõe que clínicas e hospitais veterinários exibam avisos informando que abandonar animais nesses estabelecimentos é crime. Para a congressista, a medida facilita a responsabilização dos tutores e reforça a proteção aos animais.
4: Transportes.
1: Rodrigo de Castro, do União de Minas Gerais, comemora a inauguração de 2 pontes na BR-356, entre os municípios de Ervália e Muriaé. Segundo ele, as obras aumentam a segurança dos motoristas e reforçam a ligação da Zona da Mata com os estados do Rio de Janeiro e do Espírito Santo.
11: Há muito tempo, todos que passavam ali conviviam com uma situação absolutamente de insegurança e agora tem uma rodovia muito mais segura com a construção das pontes de Imbaúba e da usina nos municípios de Rosário da Limeira e Ervália. e graças a um trabalho que eu fiz como parlamentar, acompanhando aí junto aos ministérios, cobrando licitação, cobrando documentação, cobrando dos ministros, cobrando do pessoal do DENIT para que essas obras fossem executadas.
0: De acordo com Rodrigo de Castro, as novas pontes também devem impulsionar o turismo e facilitar o deslocamento da população que utiliza a rodovia para acesso a serviços e ao litoral do Rio de Janeiro e do Espírito Santo.
1: A Comissão de Defesa dos Direitos das Pessoas com Deficiência aprovou o relatório de Paulo Alexandre Barbosa, do PSD de São Paulo, ao projeto que cria a política de acessibilidade veicular sustentável, com carros adaptados de fábrica e abastecidos com tecnologias limpas.
0: Paulo Alexandre Barbosa reformulou a proposta original para incluir o termo veículos eletrificados, como híbridos, elétricos e outras variantes, e permitir o acesso a tecnologias mais baratas. Além disso, ele inclui a expansão dos benefícios para frotas de táxis e transporte coletivo.
4: Trabalho.
1: Avança na Câmara o projeto de lei que regulariza o transporte intermunicipal feito por taxistas. A repórter Silvia Munhato tem os detalhes sobre a medida.
12: A Comissão de Desenvolvimento Urbano da Câmara dos Deputados aprovou o projeto que estabelece condições para que o serviço de transporte individual por táxi em trajetos intermunicipais ou interestaduais não seja caracterizado como transporte irregular de passageiros. O relator, deputado Hildo Rocha, do MDB do Maranhão, exemplificou o que vem acontecendo com os taxistas.
13: Hoje em dia, grande parte das cidades estão conurbadas, ou seja, emendaram uma na outra. Eu dou um exemplo como São Luís. São Luís, a capital do Maranhão, é uma ilha. Dentro dessa ilha tem quatro municípios juntos. Se o taxista leva um passageiro para a Raposa, se a fiscalização alcançá-lo, vai multá-lo porque vai ser considerado um transporte clandestino.
12: Com o projeto, o transporte intermunicipal ou interestadual por taxistas não será considerado irregular se for previamente solicitado por meio eletrônico, aplicativo, telefone ou mensagem. Também o retorno do taxista ao município de origem com o passageiro previamente solicitado por meio eletrônico não vai caracterizar captação irregular de passageiros, mas permanecem vedadas a abordagem em via pública, a captação espontânea de passageiros fora da área de autorização e a utilização do serviço em desacordo com as normas municipais. O projeto que regula o transporte intermunicipal pelos taxistas ainda será analisado pelas comissões de Viação e Transportes e de Constituição e Justiça. Da Rádio Câmara de Brasília, Silvia Minhato.
4: Homenagem.
0: Ana Paula Leão, do PP, sugere que a Romaria de Nossa Senhora da Abadia, realizada em Minas Gerais, seja reconhecida como manifestação da cultura nacional. O texto autoriza o poder público a criar políticas de fomento para garantir infraestrutura e assistência aos fiéis.
1: Ana Paula Leão explica que a tradição é centenária e mobiliza milhares de pessoas na primeira quinzena de agosto. A deputada ressalta que a Romaria transcende o aspecto religioso para se transformar num espaço de socialização que ajuda a preservar a identidade regional.
0: Está em análise na Câmara projeto de Ribamar Silva, do Podemos de São Paulo, que concede ao município de Osasco o título de Capital Nacional do Trabalho. O deputado sugeriu 19 de fevereiro como data oficial para celebrar a homenagem.
1: Ribamar Silva argumenta que o reconhecimento destaca a importância econômica de Osasco, considerado um dos principais polos industriais, comerciais e de serviços do país. Na visão do parlamentar, a medida valoriza a tradição de trabalho e empreendedorismo do município.
0: Termina agora o Jornal Câmara dos Deputados, produzido pela Rádio Câmara, com trabalhos técnicos de Wellington Teles e a apresentação de Luciana Vieira e Val Monteiro. Boa noite.
1: Uma boa noite para você. Fique agora com as notícias do Tribunal de Contas da União.
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14: O Tribunal de Contas da União avaliou os pagamentos de benefícios do Regime Geral da Previdência Social feitos em 2025. A fiscalização envolveu mais de 900 bilhões de reais. 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O tribunal determinou que o Ministério da Previdência e o INSS criem mecanismos para verificar, de forma periódica, se essas concessões continuam regulares. 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
15: 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Boa noite.

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o dia mais triste do teu futuro não seja pior que o mais feliz do teu passado. Que o teto nunca caia sobre ti e que os amigos debaixo dele nunca partam. Que sempre tenha as palavras cálidas em um anoitecer frio e uma lua cheia em uma noite escura. E que um caminho se abra sempre à sua porta. Que vivas 100 anos, com um ano extra para arrepender-te. Que o Senhor te guarde em suas mãos e não aperte muito seus dedos. Que teus vizinhos te respeitem, que os problemas te abandonem, os anjos te protejam e o céu te acolha. E que a sorte das colinas celtas te abrace. Que as bênçãos de São Patrício te contemplem. Que os teus bolsos estejam pesados e o teu coração leve. Que a boa sorte te persiga e a cada dia e cada noite tenhas um muro contra o vento, um teto para a chuva, bebida junto ao fogo, risadas que consolem aqueles a quem amas. E que teu coração se preencha com tudo o que desejas. Que Deus esteja contigo e te abençoe. Que vejas os filhos dos teus filhos. Que o infortúnio te seja breve e que te deixe cheio de bênçãos. Que não conheças nada além da felicidade desse dia em diante. Que Deus te conceda muitos anos de vida. Com certeza, Ele sabe que a terra não tem anjos suficientes. E assim seja a cada ano, para sempre, para sempre.

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Você é Deus. Narra Charles Windle que, logo depois do término da Segunda Guerra Mundial, a Europa começou a juntar os cacos que restaram. Grande parte da Inglaterra estava destruída. As ruínas estavam por todo lugar. E, possivelmente, o lado mais triste da guerra tenha sido assistir as criancinhas órfãs morrendo de fome nas ruas das cidades devastadas. Certa manhã de muito frio,

0: convidado viu as rosquinhas quentes e de dar água na boca sendo retiradas do forno. Logo mais, o confeiteiro as colocou no balcão de vidro com todo cuidado. Ele ouviu o gemido do menino e percebeu que ele salivava. Comoveu-se diante daquele órfão desconhecido. Filho, você gostaria de comer algumas rosquinhas? O menino se assustou. Nem perceber a presença do homem ao observá-lo, tão absorto estava na sua contemplação. Sim, respondeu. Eu gostaria. O soldado entrou na confeitaria e comprou uma dúzia de rosquinhas. Colocou-as dentro de um saco de papel e se dirigiu ao local onde o menino se encontrava, na gélida e nevoenta manhã de Londres. Sorriu e lhe entregou as rosquinhas. Virou-se para se afastar. Entretanto, sentiu um puxão em sua farda. Olhou para trás e ouviu o menino perguntar baixinho: Moço, você é Deus? Existem gestos pequenos, mas que significam muito para algumas vidas. Para uma criança faminta, um pedaço de pão é a glória. Para uma criança com fome e desejosa de doces, conseguir ter alguns para saciar sua vontade é a suprema delícia. Aprendamos a observar o que de necessitam as pessoas ao nosso redor. Quase sempre, são coisas pequenas que podemos realizar, ocasionando pequenas ou grandes alegrias. E sempre, em todas as ocasiões, a nossa atitude estará obedecendo, com certeza, ao desejo da nossa natureza, que para muitos, nós somos Deus na atenção aos filhos do universo que são menos favorecidos. Pensemos nisso. E não permitamos que as chances se percam nas vielas do mundo. Sejamos, neste planeta azul, as mãos que atendem os filhos da Mãe Terra. E para isso, não se fazem necessários extraordinários feitos, nem saciar a fome de todos. Por vezes, basta alimentar uma criança ou satisfazer a enorme necessidade de alguém de comer um prato bem feito, um pãozinho bem quente ou tomar um copo de leite. Ou mesmo, adotar um cãozinho abandonado, ou ao menos, dar-lhe algo para comer. Não és um observador distante da vida. Estás na condição de membro do organismo universal, investido de tarefas e responsabilidades, de cujo desempenho, por ti, resultarão a ordem e o sucesso de muitas coisas. Considera-te pessoa valiosa no conjunto da criação, tornando-te cada dia mais atuante na obra universal. Não te permitas andar pela vida como quem observa de fora, mas, ao contrário, participa de forma consciente e ativa das ações que iluminam e enriquecem outras vidas. Isso faz com que a nossa vida tenha um sentido. Pense nisso. Faça isso. 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
1: Bom dia, seja bem-vindo, São 6h30, hoje é terça-feira, 22 de setembro, nós estamos começando aqui agora. Com a sua presença aí do outro lado, fique com a gente até as 8 horas da manhã, o primeira página de hoje. Manhã chuvosa em Campo Grande, a chuva chegou por volta das 3 horas da madrugada aqui na região do Complexo Morena de Comunicação, que fica na Santana com a Zaran, ou Zaran com a Santana, se você preferir, tá bom? Tudo bem? É uma questão de ponto de vista, precisamos respeitar o de cada um.
2: É, eu acho que, bom dia, Tonhão, eu acho que é uma questão de avenida com rua, sabe quem é a maior avenida, então você fala Zaran com a Santana, como se fosse um cargo, um posto.
1: Mas é assim mesmo, né?
2: Um respeito com os maiores.
1: Por exemplo, você é uma avenida e eu sou uma rua e a gente se dá muito bem aqui.
2: A gente se encontra.
1: Então, vamos nos encontrar até as 8 da manhã, tudo bem pra você? Pra gente, tudo legal. Choveu, né? Você vê, a previsão acertou certinho,
2: choveu,
1: né?
2: Choveu
1: e choveu bem.
2: Choveu, teve ventania antes da chuva. Tudo que a meteorologia previu mesmo, como um sinal de que nós podemos ter chuva ainda ao longo do dia e muito mais chuva e temporal. A gente fala sobre isso daqui a pouquinho. Bom dia a você, meu amigo. Bom dia a você, ouvinte, que já está com a gente na 107,1. Mais um Primeira Página começando até as 8 horas da manhã. Você ouve muita notícia com a gente. É bom demais ter a sua companhia. Sempre interagindo com a gente, tá? Já salva o nosso WhatsApp por aí. Vai mandando mensagem no 999410107. Nas notícias de hoje, helicóptero com o cantor sertanejo Rick desaparece em Santa Catarina. Buscas continuam. Continuam FAB e bombeiros envolvidos nesta busca.
1: Criança de 11 anos é atropelada por ônibus no bairro Zé Pereira e morre em hospital.
2: Creche particular em Nova Andradina suspende atividades após denúncia de supostos maus tratos. Famílias relatam agressões, falta de higiene, crianças obrigadas a comer. Conselho Tutelar encaminhou denúncias à Polícia Civil e ao Ministério Público. Esse é um destaque da Alexia Schumacher.
3: Os relatos são de períodos diferentes, envolvem crianças de idades variadas e incluem agressões, falta de higiene, crianças dormindo no chão e até o uso de spray de vinagre como forma de punição.
1: 6h32, a greve dos funcionários da Caixa Econômica Federal continua. Os bancários rejeitaram mais uma proposta apresentada pelo banco e decidiram manter a paralisação.
2: E o julgamento que poderia definir os rumos da greve dos Correios foi adiado.
1: Hoje, 22 de setembro, é o Dia Mundial do Doador de Medula Óssea. E você sabe como fazer para se tornar um doador? Quem pode se cadastrar? E como a doação é feita? A gente te explica já já.
2: Tem ação contra o INSS. A justiça liberou mais de 2 bilhões de reais em pagamentos atrasados a cidadãos que venceram ações contra a União.
1: 6h33, Polícia Militar publica aprovados em seletivos que pagam R$ 98,00 por hora.
2: Procurando o primeiro emprego, o Senai está oferecendo mais de 30 vagas para jovens. As inscrições devem ser feitas ainda neste mês.
1: Instituto Federal de Mato Grosso do Sul, IFMS, tem bolsa de R$ 1.050,00 por mês para estudante que quer ser professor.
2: E tem o alerta de chuva intenso para a capital. A meteorologia prevê 100 milímetros de chuva em algumas regiões, como máximo, e ventos que podem chegar a 90 quilômetros por hora. A Lorraine França passa por aqui com um pouquinho do spoiler do que ela vai contar para a gente logo mais.
4: A terça-feira será marcada por chuva em todo o estado. E em Campo Grande, ela chega logo pela manhã. Mas daqui a pouco nós trazemos os detalhes para você se programar.
2: E chegou, hein, Tonhão?
1: Chegou?
2: Chegou chegando,
1: né? 6h34, no esporte a gente vai falar que ontem tivemos uma partida pela Série B de Bruna, o Cuiabá venceu o Náutico por 3-0. Os cuiabanos seguem acreditando que dá para buscar uma vaga na Série A do próximo ano, né? Hoje o Cuiabá é o décimo colocado com 43 pontos, está aí a 3 pontos, né? De entrar naquela faixa do G6 que ainda permaneceria em luta pela vaga da Série A. Hoje, para fechar a rodada, tem Criciúma e Operário do Paraná, jogo às 18h30. O Criciúma, se vencer, retoma o top 3. Né? Depende como vencer também. Né? Então tá aí, essa é a situação. A gente vai falar também de seleção brasileira. O Brasil ainda não tem reunidos os seus jogadores convocados para o amistoso contra a Austrália na sexta-feira. A seleção deve ficar completa só agora pela manhã, com a chegada dos últimos convocados para iniciar os seus treinamentos, né? E eu só acho que são adversários muito fracos, né? Acho que o Brasil deveria ter começado aí com pelo menos uma seleção aí de terceira prateleira, né? Pra gente ter um teste mais válido. Mas entendo também que se começa levando uma sapatada, talvez espante o ânimo do torcedor brasileiro com a seleção. Há uma necessidade de reconquistar a confiança do torcedor, algo que está bem complicado. Ontem foi aprovada uma nova regra de estrangeiros para o futebol brasileiro. Essa regra começa a valer a partir do ano que vem e a ideia era impor um limite de jogadores estrangeiros por clubes do futebol brasileiro. Nós já comentamos isso aqui. Recentemente a gente teve um jogo entre... Eu até citei o jogo aqui quando falei sobre esse caso. Jogaram no primeiro turno do Campeonato Brasileiro Atlético Paranaense e Palmeiras. Você tinha mais estrangeiros jogando do que brasileiros. O que, na minha opinião, é uma situação muito grave para o futebol brasileiro, porque impacta na formação do jogador. O clube hoje, ele não quer investir em formar um bom jogador, porque ele vai ali no Uruguai, ele vai na Colômbia, ele vai na Argentina, ele contrata um jogador meia boca, com o perdão da expressão, paga um salário meia boca, mas para os padrões das economias brasileiras, comparando com a economia do país de origem do jogador, acaba sendo um bom salário. E aí você tem essa situação da não formação de bons jogadores sendo uma situação grave. Isso começou no futebol italiano. A Itália tinha uma política muito rigorosa, abriu essa restrição e o futebol italiano se acabou, né? Então a gente precisa ter muito cuidado com isso. Vai impactar os clubes, praticamente todos, porque todos estão recheados de estrangeiros, né? Mas eu acho que pode ser algo favorável para o Brasil lá na frente, né? Tomara que seja, tomara que a gente não esteja errados. E nós vamos falar também, dar uma atualização sobre a situação do Morenão, viu?
2: Muito bem, vem com a gente, interaja com a gente. A Gisele está dizendo que já chove em Maracaju desde ontem à noite. E aqui em Campo Grande já tem semáforo desligado, claro, no cruzamento da Salgado Filho com a Rua Trindade, que é a sequência da Rua Rui Barbosa, próximo ao Colégio ABC. Cruzamento perigoso, segundo o Silvano, que está interagindo com a gente pelo WhatsApp. Obrigada, Silvano, bom dia para você. Muito cuidado no trânsito, porque com dia chuvoso, semáforos que não funcionam, o trânsito vira um caos em Campo Grande. Interaja com a gente, 999-41-0107.
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2: De setembro, na capital, há um dia pra gente celebrar, viu? Pena que com esse dia chuvoso a gente não consegue vê-las por aí tão lindas e barulhentas. Eu tô falando das araras. Hoje é o Dia Mundial de Proteção das Araras, uma data criada por lei em 2021, quando a capital foi reconhecida como a capital das araras. E a escolha do dia 22 tem como objetivo chamar a atenção para a preservação da fauna e principalmente para essas aves que já fazem parte da paisagem da nossa cidade. No calendário nacional, 22 de setembro é o dia do contador, então para você que tem um profissional como esse te ajudando, manda mensagem para ele hoje, eu vou mandar para o meu. Também é o dia nacional do atleta paralímpico, uma data criada para valorizar o esporte paralímpico e os atletas brasileiros. Hoje também é o Dia Mundial do Doador de Medula Óssea, a gente fala sobre isso daqui a pouquinho. Tem ainda o Dia Mundial Sem Carro, um convite para você repensar a dependência do automóvel e experimentar outras formas de mobilidade. Só que com chuva também, Tonhão,
1: é
2: isso
1: mais
2: impacta
1: difícil, né?
2: Demais, né? Porque como que você vai pegar... deixar o seu carro para enfrentar um transporte coletivo que não funciona bem. Em dia de chuva é um caos.
1: Se o transporte coletivo funcionasse bem, mas como é que o cidadão vai pegar ônibus naquele ponto com a vareta enfincada no chão?
2: Pois é, né? Sem nenhuma cobertura. E às vezes chuva que molha dentro do ônibus, não é? Às vezes no terminal de ônibus que também molha todo mundo. Então é difícil você que tem carro pensar em outra alternativa num dia chuvoso como esse na capital. Mas tente, né? Tente. De repente a chuva dá uma firmada aí, em qualquer momento do dia você consegue pensar em outras possibilidades. 22 de setembro de 1945... foi a data de nascimento de um brasileiro que fez história na música brasileira, Gonzaguinha. Morreu cedo, aos 45 anos, depois de sofrer um acidente de carro no Paraná.
1: Exatamente.
2: É, né?
1: É, eu lembro muito bem disso.
2: Foi em 29 de abril de 91.
1: Exatamente. Uma pena, uma perda impressionante.
2: É, mesmo com essa vida curta, deixou canções que viraram hinos. E uma delas é... O Que É O Que É, lançada em 1982, uma música que fala da vida, de esperança e de vontade de seguir
1: que
2: em frente.
1: Que fica perfeita para a gente ouvir no mês de setembro, que tem esse apelo da saúde mental. Não há nada mais valoroso que o cidadão tenha, que você que está ouvindo a gente nesse momento tenha, que é a vida.
2: Que é a vida.
1: Porque a partir dela, você pode resolver toda e qualquer situação, por mais difícil que num primeiro momento ela pareça ser insuperável. Então a força da vida é algo que essa música do Gonzaguinha te chama para celebrar a vida e a esperança. Eu acho que essa é a grande mensagem dessa música.
2: Vamos nessa?
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1: 6:42, a greve dos funcionários da Caixa Econômica Federal continua. Os bancários rejeitaram mais uma proposta apresentada pelo banco e decidiram manter a paralisação em assembleia na última segunda-feira. Um dos principais pontos de divergência é o plano de saúde. A Caixa propôs ampliar de 6,5% para 9% e o teto de participação dos empregados nas despesas do plano a partir de 27%. E os trabalhadores estão em greve desde o dia 10 de setembro.
2: 6:43, as buscas para encontrar o helicóptero com o cantor Rick, da dupla com o Renner, segue em Santa Catarina. As equipes dos bombeiros usam um drone térmico para tentar localizar a aeronave na zona rural do município de Urubici, onde o último sinal do transponder do helicóptero foi emitido ontem. Além de Rick, estavam no helicóptero o empresário Bruno Avelar, o videomaker Paulo Soares e o piloto da aeronave, que não teve o nome divulgado até a última atualização da reportagem publicada pelo G1, né? O equipamento é capaz de, esse drone, ele é capaz de capturar o calor emitido por corpos e objetos pertences. E objetos, né? Ele pertence à Defesa Civil Estadual e sobrevoa a região de Santa Bárbara nesta manhã. O Corpo de Bombeiros ganhou reforço. A informação que se tem é que ele saiu em direção a Santa Catarina para mostrar um empreendimento para esse palestrante que acompanha ele. O avião deixou de dar sinal e o que mantém a esperança de que eles possam ter sofrido algum tipo de pane, o avião ter pousado e que eles estejam vivos, é que o celular dos ocupantes ali está emitindo sinal e parece até que tem uma tentativa de chamada, né? Então tem o sinal do helicóptero e tem o sinal dos celulares que pode ajudar na localização. Parece que é uma região de mata, né? Que a luz do dia também pode ajudar muito nas buscas do pessoal lá de Santa Catarina. Tomara que rapidamente a gente tenha informações boas, né? Que a aeronave e os integrantes, os passageiros ali, os ocupantes, né? Estejam bem, estejam sãos e salvos.
1: O Tonho, inclusive, tem um avião da FAB daqui, viu? Que foi ajudar nas buscas lá.
2: Eles... A gente tem um esquadrão bom aqui,
1: exatamente,
2: né?
1: Exatamente. E eles emitiram uma nota aí que na segunda-feira eles foram acionados e o avião decolou da capital. Tem até um percurso dele até Santa Catarina também. Eu falei sobre a greve. Aliás, eu quero dizer aqui que a gente está nessa expectativa mesmo, viu, Tonhão? Todas as energias aí para que eles sejam encontrados.
2: Sim.
1: E mudando de assunto e voltando para a situação de greves, né? Eu falei sobre a greve da Caixa Econômica Federal. O julgamento que poderia definir os rumos da greve dos Correios foi adiado. A Alexia Schumacher atualiza para a gente como fica a partir de agora.
3: O Tribunal Superior do Trabalho suspendeu por 48 horas o julgamento que analisa se a greve dos Correios é abusiva. A decisão foi tomada pelo ministro Vieira de Mello Filho, que considerou necessário dar mais tempo para que as entidades que representam os trabalhadores analisem documentos apresentados recentemente ao processo. Segundo o ministro, os materiais foram anexados nos últimos dias e ainda não haviam sido examinados pela parte contrária. Para ele, uma decisão baseada nesses documentos, sem manifestação das federações, poderia desrespeitar o devido processo legal. Com isso, a sessão foi interrompida e deve ser retomada na próxima quinta-feira, às 15:30. A greve começou após o fracasso das negociações entre os Correios e os trabalhadores para a renovação do acordo coletivo da categoria. O principal ponto de divergência é o plano de saúde dos funcionários, aposentados e dependentes. Mesmo com a suspensão do julgamento, a Federação Interestadual dos Sindicatos dos Trabalhadores dos Correios orientou a manutenção da paralisação até a retomada da sessão. Já os Correios defendem que a greve seja considerada abusiva e afirmam que as agências continuam funcionando com medidas para reduzir os impactos à população. Alexia Schumacher para o Primeira Página.
2: Você entrou na justiça contra o INSS? O Conselho da Justiça Federal autorizou a liberação de 3.220.000.000 de reais para o pagamento de valores atrasados a pessoas que venceram ações contra o INSS Desse total, 2.680.000.000 vão ser destinados a beneficiários do INSS e de benefícios assistenciais, contemplando mais de 278 mil pessoas no país. Então, você tem ação contra a União, especialmente contra o INSS.
1: Revisão de aposentadoria, isso, pensão, auxílio exatamente. Por incapacidade, outros benefícios previdenciários e assistenciais.
2: São pessoas que às vezes questionam pagamentos do INSS, então de repente dá uma conferida lá. Mas cuidado para não cair em golpe, né? Isso. Porque os golpistas adoram quando você fala assim, ó, tem 3.220.000.000 de reais, os olhinhos deles assim chegam sartar a bolita dos olhos, como a gente diria lá no
1: mesmo.
2: Interior.
1: Ó, tem até um caminho para você fazer, não é esperar que ninguém te avise, tá? Porque o INSS não vai mandar mensagem para você, ou a Justiça não vai mandar mensagem para você. Consulte o andamento do seu processo na Justiça Federal. Verifique você se houve expedição da RPV. Acompanhe as informações divulgadas pelo Tribunal Regional Federal responsável, mas eles não vão te mandar mensagem, tá? E tenha em mãos o número do seu processo, do CPF, de acordo com o sistema de consulta disponibilizado pelo tribunal.
2: E se o seu advogado entrar em contato com você, presta atenção para saber se é ele mesmo.
1: Exatamente. Tá?
2: Porque a malandragem está assim, eles usam inteligência artificial para colocar a aparência da pessoa e a voz da pessoa.
1: Às vezes é o selo do escritório de advocacia,
2: isso,
1: né?
2: Liga você, né? Combina um telefone fixo, de repente, para falar com o advogado, fica mais fácil.
1: Vamos fazer um intervalo, 6h49 já, daqui a pouquinho tem informação do trânsito, a gente volta em instantes com a primeira página. Espera aí.
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2: Como é que é? 6h51.
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7: Bom dia. Chuva é um elemento muito especial no trânsito de Campo Grande, né? Vocês sabem, em dias assim como hoje, o trânsito fica mais lento e embolado. Então, motorista, põe um pouquinho mais de paciência e generosidade nesse coraçãozinho aí atrás do volante, tá? Lá no Nova Lima, a rua Cláudio Manuel da Costa está com trânsito lento a partir da Marquês de Eval. Na região mais central, a rua das Garças também tem ponto de congestionamento congestionamento entre a Ceará e a Goiás. A Duque de Caxias já está daquele jeito tradicional de congestionar a partir da Rua dos Andradas, na frente do Comando Militar do Oeste. Os carros por lá estão andando a pouco mais de 10 km por hora, né? Nesse trecho, então, está bem lento mesmo. E para piorar um pouco antes, no cruzamento com a da Duque de Caxias com a Rua Manuel Ferreira, o semáforo está estragado. Então, eu volto a pedir muita atenção e tolerância a você, motorista, nesse dia de trânsito molhado e embolado na capital. Bruna Tonhão.
1: Obrigada, Cris. E uma notícia no trânsito muito triste. Um menino de 11 anos morreu ontem em Campo Grande após ser atropelado por um ônibus do transporte coletivo. O acidente foi na tarde de ontem, no bairro Zé Pereira. A criança voltava da aula de bicicleta e se machucou demais. Foi encaminhada para o hospital depois do primeiro atendimento feito pela equipe do SAMU. Eles agiram rápido para tentar estabilizar o garoto ainda no local. Fizeram procedimentos de intubação por conta da gravidade do quadro respiratório. Ele foi levado às pressas para Santa Casa de Campo Grande, mas não resistiu e morreu. O motorista do ônibus permaneceu no local, prestou esclarecimento, foi submetido ao teste do bafômetro, que descartou o uso de álcool, mas o garotinho estava na bicicleta, né? E a gente sabe do comportamento nos bairros, né? De como eles disputam muito espaço pelas ruas e talvez até a inexperiência, né, Tonhão, do garotinho. A gente não sabe como que aconteceu. Não existe ainda um laudo ou uma perícia feita de como o acidente aconteceu. Tudo isso ainda está sendo investigado. Mas a gente sabe do grande risco que é quando os pequenos estão, né, assim, sozinhos, em bicicleta, e acabam se encontrando com esses gigantes no trânsito aí. Porque existe um comportamento que deve acontecer para evitar, né? Às vezes na curva do ônibus, muito perto de uma esquina, enfim.
2: É, difícil você julgar,
1: muito difícil,
2: né?
1: Muito difícil.
2: Mas que Deus conforte a família, né? Os amigos, as pessoas próximas, né? E que sofram o menos possível, né? Porque é uma perda.
1: Nossos
2: assim,
1: sentimentos, né? Assim, que como eu é que não você consigo vai... nem imaginar o coração dessa mãe.
2: Como é que
1: você
2: vai explicar, né? Uma família que perde uma criança com 11 anos, tem a vida inteira pela frente. E aí, nessa mesma direção, como é que pode um lugar que tem a função de acolher ser apontado suspeita das irregularidades que a Alexia Schumacher vai trazer para a gente agora? Uma creche particular em Nova Andradina suspendeu as atividades após denúncias de supostos maus tratos.
3: As denúncias foram apresentadas por mães e por uma ex-funcionária do local, que funciona em uma casa. Os relatos são de períodos diferentes, envolvem crianças de idades variadas e incluem agressões, falta de higiene, crianças dormindo no chão e até o uso de spray de vinagre como forma de punição. O Conselho Tutelar informou que recebeu diversas denúncias na última sexta-feira e acionou a Polícia Militar. O caso também foi encaminhado à Polícia Civil, ao Ministério Público e ao Conselho Municipal dos Direitos da Criança e do Adolescente. Vamos ouvir agora a ex-funcionária.
8: Ela usava um spray de vinagre no rosto das crianças, que, segundo ela, era para poder as crianças que faziam arte, né, se comportar, e também as que não queriam dormir. Ela espirrava esse spray de vinagre no rosto delas. As crianças relataram para mim que ela dava banho de água gelada, mesmo nos dias de frios. Não tinha colchonete, não tinha travesseiro, não tinha coberta para as crianças. Ela falava que não tinha necessidade. Ou então, as poucas cobertas que tinham, a gente ia pegar e ela não deixava. Tinha criancinhas menores também, que usavam fraldas. Crianças faziam necessidade, quando a gente ia falar que ia trocar, ela não deixava. Que era para deixar que ela ia fazer de novo e não tinha necessidade da troca.
3: Uma das mães ouvidas pela reportagem conta que começou a desconfiar da situação quando percebeu mudanças no comportamento da filha pequena.
9: Encostava o carro assim na frente da fachada, ela já chorava porque ela não queria descer. E aí a gente já começa a suspeitar, né? Conversando com o meu menino mais velho, ele relatou que realmente algumas coisas aconteciam assim. Agressão, puxão de cabelo, tapa na cabeça.
3: A Polícia Civil pede que outras famílias procurem a delegacia para prestar depoimento e apresentar fotos, vídeos ou qualquer outro material que possa ajudar na investigação. A proprietária informou, por meio da defesa, que suspendeu temporariamente as atividades e está à disposição das autoridades para esclarecer os fatos. Alexia Schumacher para o Primeira Página.
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2: Essa notícia da morte da criança está aqui no portal Primeira Página. Também tem uma informação da previsão do tempo: chuva, friozinho e calor de 32 graus. Veja como fica o tempo a partir de hoje aqui em Mato Grosso do Sul. O portal também está de olho no acidente do Renner. E tem um vídeo aqui: Barra de Ouro, empresária captura dourado de mais de 1 metro e 18 quilos em pescaria inesquecível. Eu tô morrendo de inveja, porque o peixe maior que eu peguei na minha vida foi uma traíra, viu, Bruno?
1: E ó, tem duas notícias que eu chamei lá no comecinho, que também estão no PP, eu vou trazer um resuminho delas bem rapidamente. Jovens que buscam a primeira oportunidade de emprego no mercado de trabalho têm uma nova chance em Mato Grosso do Sul. O Senai, em parceria com a Energisa, tem mais de 30 vagas abertas para um programa de formação que combina qualificação técnica e experiência profissional dentro da empresa. São 33 vagas, tem o link lá no portal Primeira Página. Lá também tem para você, que é estudante do Instituto Federal de Mato Grosso do Sul, do campus de Jardim de Coxim, para que você possa receber bolsa de R$ 1.050 por mês pelo programa PED Meia Licenciatura. Estudantes que futuramente querem se tornar professores. No portal Primeira Página, também é um momento para você saber sobre como fazer as contas da semana. A coluna de Gislaine Calderano, portal Primeira Página, está prontinha esperando para você ler. O tema é uma provocação. Se a sua vida mudasse completamente de uma hora para outra, você estaria preparado para bancar os próximos passos?
10: Bom dia ao pessoal do estúdio, bom dia aos ouvintes. Hoje eu quero te fazer uma provocação e pedir para você botar a sua cabeça para pensar. Digamos que a sua vida virou de ponta cabeça hoje. Mudou completamente do nada. Me diz como que você lidaria com isso. Você estaria pronto para bancar os seus próximos passos? Isso mesmo. Porque, gente, a vida dá voltas. Às vezes, um plano que parecia certo cai por terra, a sua carreira muda de rumo, acontece uma reviravolta daquelas e aquilo que para você parecia certeza acaba se desfazendo da noite para o dia. E nessas horas não tem mágica. A gente percebe que nada é garantido, a não ser aquilo que a gente constrói para nós mesmos. Como eu sempre digo, o dinheiro não é para comprar luxo, é para comprar a sua liberdade de escolha e também para comprar a sua paz. E no decorrer da minha história, eu acompanhei de perto a vida financeira de muita gente. E uma coisa que eu aprendi é que o maior risco não está só na economia oscilar, mas está no fato de você não ter o controle do seu próprio destino. Se você quiser virar essa chave, você precisa saber exatamente quanto custa a sua vida, manter uma reserva de paz no seu nome e, principalmente, investir na sua capacidade de gerar valor. Detalhes disso eu deixei lá no artigo dessa semana, que já está completo no portal Primeira Página.
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2: Olha, hoje é dia da Assembleia Geral da ONU, né? O primeiro líder a discursar é o do Brasil e depois vem o dos Estados Unidos, Lula e Trump na sequência. O Trump que segue pressionado nos Estados Unidos porque o preço do petróleo lá em cima, a gasolina para o americano disparou. E aí ontem ele disse que é baixo preço a pagar por parte da sociedade dos Estados Unidos por conta da guerra contra o Irã, né? E aí, nesse sentido, o Irã deu uma informação hoje dizendo que pode reabrir o Estreito de Hormuz em 7 dias se os Estados Unidos suspenderem o bloqueio. A notícia caiu bem no mercado, né? Porque nesse momento o preço do barril do petróleo voltou a operar abaixo dos $100. Está 98 dólares e 700, uma queda de 2,26%.
1: Vamos para o intervalo, são 7 horas e 2 minutinhos. O Primeira
2: lá
1: Página,
2: você
1: já
2: estou
1: pensando
2: ela.
1: Em logo mais, às 10h45 da manhã, onde a gente se encontra na televisão. Mas por enquanto nosso encontro é aqui, tá? E você leva a gente por onde você passar. O Primeira Página volta em instantes.

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2: Sete e três.
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3: Estamos de volta. A justiça manteve a prisão preventiva do vereador de Ponta Porã envolvido em um acidente que deixou um adolescente gravemente ferido. Mais detalhes com Alexa Schumacher.
4: O acidente aconteceu na noite de sexta-feira e envolveu a caminhonete conduzida pelo vereador Dionaldo Morinigo e uma picape dirigida por um adolescente de 17 anos. Segundo a Polícia Civil, após a colisão, o parlamentar deixou o local sem prestar socorro. Um escrivão que presenciou o acidente seguiu a caminhonete por cerca de 2 quilômetros e conseguiu abordar o vereador. De acordo com o boletim de ocorrência, durante a abordagem, Morinigo teria perguntado se seria possível resolver a situação sem o envolvimento da polícia. A fala foi interpretada pelos investigadores como uma tentativa de suborno. O registro policial também aponta que o vereador se recusou a fazer o teste do bafômetro. Os agentes relataram sinais compatíveis com ingestão de álcool e encontraram latas de cerveja no veículo. Morinigo foi preso em flagrante e durante a audiência de custódia, a justiça converteu a prisão em preventiva. A defesa do vereador, o advogado Marcos Ivan, nega as acusações e afirma que o acidente ocorreu após o adolescente avançar a preferencial.
5: Na verdade, houve um acidente de trânsito quando o menor avançou em uma preferencial da qual trafegava o vereador e com isso houve esse choque, esse abarroamento. Ele também bateu a cabeça na coluna do veículo, ficou atordoado, parou mais à frente e aí citaram-se omissão de socorro, que estava embriagado, alta velocidade, porém não restou nada comprovado nesse flagrante e isso é temerário nesse momento, a mantença do mesmo preso, né, encarcerado como se encontra. Na realidade, mais do que justo que o mesmo responda aos autos de liberdade, até porque possui todas as condições necessárias a responder esse procedimento em liberdade.
4: O advogado também sustenta que não há provas de embriaguez, excesso de velocidade, omissão de socorro ou tentativa de suborno. Já a Câmara Municipal de Ponta Porã informou que ainda não foi formalmente notificada sobre o caso, mas acompanha os desdobramentos das investigações. Alexia Schumacher, para o Primeira Página.
3: Muito bem, Alex. O governo federal vai ter que assumir a Malha Oeste, ferrovia que passa por Mato Grosso do Sul e liga Corumbá a Marinque, em São Paulo. O contrato de concessão da Rumo, que durou 30 anos, terminou em junho, mas a União e a empresa não chegaram ao acordo sobre as contas e os investimentos necessários. A disputa envolve mais de 6 bilhões de reais e o governo calcula que a Rumo deva entre 4,6 e 5,3 bilhões de reais à União por trechos abandonados, outorgas e multas. Já a empresa diz que tem um desequilíbrio financeiro a ser ainda reconhecido pelo governo.
2: Em Mato Grosso do Sul, a ferrovia tem trechos entre Corumbá, Miranda, Campo Grande, Maracaju e Ponta Porã e é considerada importante para o transporte de minério. Enquanto o impasse não é resolvido, o DENIT já contratou uma empresa para fazer a vigilância da ferrovia. A previsão é de um novo leilão da Malha Oeste em 2027, com até 29 bilhões de reais em investimentos. Situação dessa ferrovia mostra muito bem como a gente foi na contramão da história em relação ao transporte ferroviário, né? Essa ferrovia foi pensada e ela foi construída para ser uma ferramenta de interligação do centro-oeste brasileiro com o sudeste. O professor Simó, da Universidade Federal, fez um livro sobre essa ferrovia que é muito bom, traz os detalhes de como o traçado foi definido, qual foi o impacto dela, e hoje a gente vê a ferrovia totalmente sucateada e praticamente sem qualquer tipo de possibilidade de uso. É uma pena, viu?
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3: Vamos para a redação multiplataforma. Mari Kenese já está por lá, pronta com uma notícia para você, ouvinte da Morena FM. Oi, Mari, bom dia.
6: Bom dia, Bruna, Tonhão, bom dia, ouvintes. É isso, Bruna, olha só, pessoal, o Pix vai passar por novas mudanças e algumas delas afetam diretamente quem usa o sistema para pagar contas. O Banco Central, ele publicou uma resolução com novas regras para aumentar a segurança e ampliar as possibilidades de uso do Pix. Uma das novidades aí é a chamada cobrança híbrida. A partir de fevereiro de 2027, o mesmo pagamento poderá oferecer Pix e boleto como opções. O cliente escolhe como pagar e, se quitar o boleto, o Pix será cancelado para evitar o pagamento em duplicidade. Se mesmo assim houver cobrança pelas duas formas, o banco terá até 24 horas para devolver o dinheiro. Outra mudança envolve a conta salário. A partir de julho de 2027, será possível usar o Pix automático diretamente nessa conta para pagamentos recorrentes, como água, luz, internet e mensalidades. A conta salário, porém, continua sem poder receber Pix comuns. O Banco Central também criou uma marcação de suspeita de fraude. Clientes envolvidos em transações consideradas suspeitas poderão ter o envio e o recebimento de Pix bloqueados e ficar impedidos de criar novas chaves. A restrição poderá durar até 5 anos, mas o cliente, ele terá o direito de contestar a decisão. As mudanças serão implantadas de forma gradual entre este ano e julho de 2027 aí pelo Banco Central. Volto com vocês.
3: Obrigada, Mari. Nós seguimos por aqui com mais notícia para você. A água é essencial para a vida, não é? É essencial para a saúde, é fundamental na nossa rotina. Em Campo Grande, essa importância é sentida tanto nas comunidades indígenas urbanas quanto nos bairros mais periféricos. Mas para muitas famílias, o custo da água pesa no orçamento. E é nesse ponto que a tarifa social pode fazer muita diferença. A repórter Vivian Krajewski foi conhecer algumas dessas famílias beneficiadas.
7: Na língua materna terena, o cacique Josivaldo Delfino fala sobre o significado da água para o seu povo. Na aldeia urbana, Inamati Cachê, localizada no Bosque Santa Mônica, aqui na capital, a água é vida, é cuidado e também é memória.
8: A água é importante para nós, né? Desde que a gente conhece, né? É uma coisa que é importante para nossas vidas. Até da natureza.
7: São quase 300 famílias que vivem lá. Muitos vieram de diferentes aldeias de Mato Grosso do Sul, lugares onde a água fazia parte da paisagem e da rotina. Na cidade, o recurso continuou sendo essencial, mas ganhou um preço. E foi na conta que uma parte da população passou a sentir a diferença.
8: Aqui na comunidade, a gente vai dar quase 300 famílias junto com as crianças, né? Então, no começo que foi difícil, né? Aqui embaixo...

0: R$ 500 a menos na fatura. A tarifa social de água e esgoto garante 50% de desconto no consumo de até 20 metros cúbicos por mês e é destinado às famílias de baixa renda inscritas no Cade Único ou que tenham entre os integrantes alguém que receba o BPC, como explica o diretor-presidente da concessionária de águas da capital, Gabriel Buim.
1: São todas aquelas famílias que estão com o cadastro atualizado no Cade Único, pelo menos 2 anos de atualização, se passar de 2 anos não recebe o benefício e que tem a renda familiar per capita de até meio salário mínimo.
0: Em Campo Grande, as famílias beneficiadas passaram de 23 mil para 57 mil. São mais de 30 mil famílias com um alívio a mais no orçamento. A dona Helena, de 76 anos, é uma delas. Há 3 anos, a água que chega no bairro Cidade Morena tem um valor que vai além da torneira.
2: Foi muito bom que, como disse, sobra mais uns troquinhos, né, do dinheiro que pagava bem caro, agora diminuiu o valor. Então é uma bênção de Deus de pagar menos a água.
0: E quando a economia vem na conta de água, o dinheiro que sobra pode virar comida na mesa, remédio ou ajudar a pagar outras despesas que não podem esperar. E enquanto a gente grava a reportagem, dona Helena aproveita a água para cuidar das plantas do quintal.
2: Tenho bastante plantação de fruta grande e verdura e jardim, remédio, como diz, tem muita plantação. Aqui, ó, acerola, romã, jabuticaba, lima, bananeira e o pezão de banana.
0: Vivian Krajewski para o Primeira Página.
3: Muito bem, né? O brasileiro tem dificuldade para ter acesso a coisas básicas e fundamentais, né? Uma delas, conseguir pagar as contas aí dos serviços mais elementares, né? 7:13. A União Europeia está prestes a impor novas regras para a entrada de produtos do agronegócio brasileiro e o governo federal quer criar uma espécie de passaporte socioambiental para facilitar esse comércio. A ideia é reunir dados ambientais, fundiários, territoriais e trabalhistas das propriedades rurais para comprovar que a produção tem origem legal e não está ligada, por exemplo, a desmatamento ilegal. O sistema chamado de Plataforma Agro Brasil Mais Sustentável prevê o cruzamento automático de informações de órgãos federais. A União Europeia deve exigir essas informações a partir de dezembro de 2026 para grandes e médias empresas e a partir de junho de 2027 para micro e pequenas. O governo brasileiro também quer usar o sistema para dar mais segurança às exportações e comprovar a regularidade dos produtos. O Brasil produz da maneira como tem que produzir, né? O que a gente está assistindo aqui é aquilo, foi feito um acordo União Europeia-Mercosul, a gente tem mais qualidade para produzir, os produtores dos países europeus estão batendo pé e aí os órgãos governamentais, querendo fazer uma média, impõe esse tipo de situação contra a gente.
4: Cotação agrícola.
5: Pelo sistema da Federação de Agricultura e Pecuária de Mato Grosso do Sul, arroba do Boi Gordo em Mato Grosso do Sul, com Fundo Rural, R$ 348,00. Da vaca, R$ 330,31. Saca de 60 quilos do milho em Dourados a R$ 56,00. Em Mato Grosso do Sul, R$ 54,83. E da soja em Dourados, R$ 149,00. Em Chapadão do Sul, R$ 142,00. Em Mato Grosso do Sul, R$ 146,38. 11, aliás, olha, Tonhão, a minha cabeça já tá lá no almoço, não é possível. Sério.
3: 11 o quê?
5: 11:15.
3: 11:15? Agora é 7, né?
5: 7:15 ainda. Bom dia pra você que tá com a gente. Eu tô acelerando 220 nessa terça-feira. Você tá assim também, meu amigo? Você tá assim, ó, ainda na marcha mais lenta, vivendo esta terça-feira como tem que ser, né? Minuto a minuto. A gente volta já já e nesse intervalo já tem a previsão.

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1: Semáforo da 25 com Antônio Maria Coelho não tá funcionando, tá? O Waze já tá mostrando aqui pra gente que tem trânsito bem mais lento por ali, especialmente na Antônio Maria Coelho. Deve voltar a funcionar muito em breve ali, porque o sistema falha, mas volta. Onde mais eu tenho aqui problema de semáforo? Tenho também na Rua Bahia, tá demonstrando aqui pra mim. Na Rua Bahia, muito perto ali no cruzamento com a Rua das Garças. Mais pra cima, um pouco ali já.

0: a depois da Avenida Mato Grosso, duas quadras para cima. E aí a Rua Bahia tem esse impacto também, que é uma via bastante importante. No Jardim dos Estados, muitas vias com trânsito bem lento, em amarelo ou em vermelho. Destaque também para a região do Comando Militar do Oeste, Duque de Caxias, da Lúdio Coelho até a Cabeça de Boi, travado no sentido bairro centro.
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2: Vamos lá, hoje é dia de divulgação da ata do Copom, né? Então, é aquela divulgação que sinaliza para o mercado o que o Banco Central está pensando em relação ao futuro. Havia uma expectativa de que esse seria o último corte de juros no Brasil nesse ano, mas algumas pessoas e algumas correntes do pensamento econômico passaram a acreditar na possibilidade de um novo corte. Então, a ata de hoje pode indicar uma sinalização, né? Ontem, a gente teve a seguinte situação no mercado financeiro: a bolsa subiu 0,74%, com o Ibovespa fechando em 186.596. O dólar caiu 0,7%, fechou em 5,10, quase 5,11.
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3: Bom dia, 7:18.
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0: Mais de 15 mil mulheres procuraram as delegacias de Mato Grosso do Sul para denunciar violência doméstica nos 8 primeiros meses deste ano. O número é um pouco menor que o registrado no mesmo período do ano passado, mas ao mesmo tempo, a gente não tem motivo nenhum para comemorar. São 15 mil mulheres ainda vítimas de violência e que sentem medo, muitas vezes dentro de casa. Os feminicídios aumentaram nesse período também. A repórter Letícia Cerello tem os números e explica essa comparação para a gente.
4: Os dados da Secretaria de Justiça e Segurança Pública mostram uma pequena redução nos registros de violência doméstica em Mato Grosso do Sul. De janeiro a agosto de 2025, foram registrados 15.649 vítimas. No mesmo período deste ano, foram 15.410. São 239 casos a menos, uma redução de 1,5%. Mas quando o assunto são feminicídios, o cenário é diferente. Nos 8 primeiros meses de 2025, Mato Grosso do Sul registrou 24 vítimas. De janeiro a agosto deste ano, foram 26. Um aumento de 8,3%, com duas vítimas a mais. E agosto chama atenção. 8 feminicídios foram registrados no mês, o maior número mensal na comparação entre os dois períodos. Os dados mostram que, mesmo com a leve redução nas denúncias de violência doméstica, a violência letal contra as mulheres ainda é uma preocupação. A orientação é que a vítima procure a delegacia e registre a ocorrência para buscar proteção e romper o ciclo da violência. Letícia Cerello, para o Primeira Página.
2: 7:20 e a violência contra a mulher não termina quando a relação acaba. Agressores têm usado a internet para ameaçar, perseguir e expor vítimas, ampliando os danos psicológicos e emocionais. Nós vamos ouvir agora o depoimento de uma mulher que viveu 12 anos passando por violações que a diminuíam para caber numa relação vazia de amor, mas cheia de agressões físicas, psicológicas, sexuais e até patrimoniais. Foram tantas que a vítima, que não vai ser identificada por segurança, desenvolveu transtornos psiquiátricos.
5: E ele me manipulava para que eu não saísse do relacionamento. Uma vez ele chegou, fingia um desmaio para falar que estava passando mal, que eu não podia terminar o relacionamento com ele. E aí, no casamento, isso foi potencializando, porque eu fui me calando aos poucos, sabe? Ele ia me ridicularizando, sempre controlava a minha alimentação, eu não podia engordar muito. E eu não podia emagrecer também. Se emagrecer, ele falava assim: magro só é bonito pra pôr a roupa. Aí, quando eu consegui emagrecer, porque ele tinha reclamado que eu tava gordinha. Às vezes, eu cheguei a fazer procedimento estético, porque ele falava que eu tava horrorosa. Durante esse período que eu adoeci, eu tive um surto psiquiátrico. E ele filmou, e ele expôs pra todas as pessoas, todos os familiares, conhecidos, vizinhos, em todas as igrejas que a gente já passou. E usava isso, ele falava assim, isso são minhas provas contra você. Eu vou te internar em 6 meses de reclusão, ou eu vou te mandar preso, vou fazer alguma coisa contra você. É o que você merece. Eu cheguei ali na casa da mulher brasileira, eu senti que o meu chão tinha caído, assim, sabe? Eu consegui enxergar a minha real situação de dependência. Tanto que hoje, de certa forma, eu ainda tenho medo dele, assim. Eu não sei até onde ele pode chegar, sabe?
0: Em Mato Grosso do Sul, o Ministério Público reforça o alerta sobre esses crimes. Chantagem, ameaça, assédio, exposição de momentos íntimos, ataques que, com o uso da internet, ganham um alcance ainda maior. Quando a agressão que acontecia dentro de casa vai para o campo digital, os danos à vítima também são intensificados. Mas é possível recorrer à justiça. Isso porque essas são características dos crimes virtuais.
2: A pena para quem divulga cenas de cunho sexual chega a 5 anos, mas pode aumentar em até 3 anos se o agressor tiver mantido relação de afeto com a vítima ou se for comprovado que disseminou material por vingança ou humilhação. Há ainda a lei do stalking, que pode ser aplicada quando há perseguição, não necessariamente com o cunho sexual. Para combater estes tipos de crimes, o Ministério Público do Estado deflagrou, no início deste mês, a Operação Espelho de Narciso, que cumpriu mandados contra um suspeito de usar perfis falsos em redes sociais para perseguir a ex-companheira, divulgar imagens íntimas sem consentimento e publicar conteúdos ofensivos para constrangê-la. Nós vamos ouvir sobre este assunto a Procuradora de Justiça do Ministério Público de Mato Grosso do Sul, a Ana Lara Camargo de Castro.
6: A violência digital, ela pode ter reflexos também morais, ela pode ter reflexos psicológicos, ela pode ter reflexos patrimoniais, mas é um recorte, né? É uma violência que é praticada no ambiente digital, no ambiente virtual. Seja eu me comunicando diretamente com a vítima, perseguindo ela diretamente, seja eu usando dos canais de internet, dos meios de internet, das redes sociais, dos sites, para perseguir. Você não tem como controlar o destino dessa imagem, você nunca mais vai recuperar o estado anterior. Essa imagem, ela ganha mundo, como tudo que chega na internet. Tendo a consciência de que você é vítima de um delito como esse, não se desfazer do material probatório, né? A prova é muito importante. Procurar o quanto antes, se houver uma delegacia especializada na sua região em delitos virtuais ou uma delegacia especializada em atendimento à mulher, né? Porque vai depender da cidade, da região que a pessoa estiver, ou diretamente o Ministério Público, porque é muito importante que se faça a coleta adequada dessa prova, né? O registro adequado desse material digital, né? Se use softwares autenticadores dessas mensagens, se faça preservação junto aos provedores quando for o caso. Então, é importante documentar.
0: E nós estamos na Semana Nacional de Luta da Pessoa com Deficiência. Você ouviu isso aqui com a gente. Agora você vai ouvir essa história, ó. Um advogado de Campo Grande, autista, foi aprovado para atuar como juiz leigo do Tribunal de Justiça de Santa Catarina. Mas foi impedido de assumir a função após ser considerado inapto por uma junta médica do próprio tribunal. Márcio Leonardo Almeida, de 30 anos, havia sido habilitado no processo seletivo pela reserva de vagas para pessoas com deficiência. Uma das avaliações médicas o considerou apto para o trabalho, com a indicação de algumas adaptações, como redução de estímulos sonoros e comunicação preferencial por meios eletrônicos.
2: Depois, porém, a junta médica oficial do tribunal o considerou inapto. Márcio recorreu à justiça e o caso chegou ao Supremo Tribunal Federal. A discussão envolve a capacidade profissional e as adaptações razoáveis à inclusão de pessoas com deficiência no serviço público. E agora nós vamos ouvir o que diz o próprio Márcio Leonardo sobre essa história e a luta para poder exercer a função para a qual ele foi aprovado.
7: O edital do concurso para juiz leigo, ele é claro, ele diz que é 100% remoto e praticamente eu vou trabalhar de casa. Então todas as adaptações que forem necessárias, eu que terei que exercer elas. Não vai ter nenhum custo, nenhum ônus para o Poder Judiciário. Então, realmente, eu reafirmo que foi um preconceito, capacitismo mesmo. Eu recorri à justiça, em primeira instância, a juíza simplesmente ela congelou minha vaga e não autorizou tomar posse, com um singelo argumento, que seria um ônus muito grande para o Poder Judiciário, né, em caso de reversão. Mas aí tem um porém. O juiz leigo, ele é um advogado que exerce uma função para a justiça, né? Ele presta um serviço para a justiça. Ele não tem nenhum vínculo estatutário, CLT, nada com o Poder Judiciário. Inclusive, o juiz leigo só recebe por aquilo que realmente produzir. É tanto esforço, anos de dedicação, é preconceito lascado desde a infância, né? E chegar a ser eliminado de uma maneira tão, tão injusta, tão cruel. A vida do deficiente no Brasil, ela é complicada, né? São vários empecilhos para você vencer. E essa etapa eu vou vencer, sim. E não vou parar por aí também como juiz leigo. Eu vou me tornar juiz em breve. Em breve mesmo. Por mérito meu.
0: Quando a gente ouve esse depoimento, Tonhão, a gente entende, né, as dores da pessoa, porque ela é considerada apta para assumir esse cargo. E depois, inapta, é como se ele fosse barrado de ter direito ao que ele merece, ao que ele pode, ao que ele deve, né? Nós procuramos o TJ de Santa Catarina sobre o caso do Márcio, que é daqui de Campo Grande, mas nós não recebemos resposta. E a gente segue acompanhando.
2: E assim, o que mais nos entristece em relação a essa notícia é que é o seguinte: você, primeiro, a inserção das pessoas é um objetivo que deve ser perseguido pela sociedade. Qual é a esfera que você vai recorrer quando essa mesma sociedade atua contrário a isso? Você vai procurar o judiciário.
0: Sim.
2: Né? Quando o judiciário vai na direção contrária a isso, é uma cacetada tão grande no objetivo a ser perseguido que é assim, é desmoralizante, sabe? O judiciário, que devia ser o salvador aí dessas questões de inserção, todo mundo que tem alguém em casa, na família, no círculo de amizades, que tem a necessidade, alguma necessidade especial, sabe do que eu estou falando. Você vai recorrer ao judiciário para fazer com que a lei seja cumprida e a sociedade viva de uma maneira mais harmoniosa. E aí o próprio judiciário faz uma situação dessa.
0: Pois é. Ó, a gente vai para a redação multiplataforma agora, são 7h29. A Mari Chianese quer trazer mais uma notícia para todos vocês. Vamos lá, Mari, tá com você.
8: É isso, pessoal. Estamos de volta aqui direto da redação do Primeira Página e nosso segundo destaque é para falar com os acadêmicos da UEMS, da Universidade Estadual aqui de Mato Grosso do Sul. Foi divulgada a lista de estudantes contemplados com um auxílio emergencial e temporário. Ao todo, 17 acadêmicos de cursos de graduação presencial foram contemplados nesta etapa. A seleção considera os pedidos apresentados até o dia 10 de setembro. Os estudantes que não foram contemplados também podem consultar o resultado. O edital informa o motivo da recusa de cada solicitação. A universidade ainda informou que os pedidos apresentados depois do dia 10 de setembro serão analisados e terão resultado divulgado no mês de outubro. E atenção para quem foi contemplado: o pagamento da primeira parcela está previsto para outubro deste ano, no mês que vem. A lista completa com os nomes dos estudantes e os detalhes do resultado está disponível no edital publicado pela UEMS. O acesso pode ser feito pelo site da universidade ou pelo portal Primeira Página, onde a gente preparou o material aí para os estudantes. Volto com vocês.
0: Muito bem, Mari, obrigada. Bom trabalho para você por aí. Até amanhã. São 7h30. A gente faz mais uma pausa. Você sabe que a pausa na Morena FM é bem rápida. Você vai andar só pouquíssimas quadras por aí no trânsito de Campo Grande. E daqui a pouquinho a gente já volta com mais notícia para você.
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2: Bom dia, 7h32.
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0: 22 de setembro é o Dia Mundial do Doador de Medula Óssea. Você sabe como fazer para se tornar um doador? É muito simples. Quem é que pode se cadastrar? Existe uma regra para isso. E como a doação é feita? A Cristina Ramos explica passo a passo como funciona esse processo.
11: Se você tem entre 18 e 35 anos, está em boas condições de saúde e quer ser doador de medula óssea, o primeiro passo é fazer o cadastro no RedoMe, o Registro Nacional de Doadores Voluntários de Medula Óssea. O cadastro é feito em hemocentros e hemóveis habilitados em todo o país. Os endereços estão disponíveis no site do RedoMe em redome.inca.gov.br. Na hora do cadastro, o voluntário precisa apresentar documento com foto, preencher um termo de consentimento e retirar uma pequena amostra de sangue de cerca de 5 mililitros. Essa amostra é analisada para identificar o HLA, que são marcadores genéticos usados para verificar a compatibilidade entre doador e paciente. E aí, os dados ficam no banco de doadores. Se aparecer um paciente compatível, o doador é chamado para novos exames e para confirmar a doação. E é bom saber, encontrar essa compatibilidade não é fácil. A chance de encontrar um doador compatível fora da família é de cerca de uma em 100 mil pessoas. Mas como é feita a doação? Existem duas formas. A mais comum é pela corrente sanguínea. O doador recebe antes uma medicação que estimula a produção de células-tronco. Depois, o sangue passa por um equipamento que separa essas células e devolve o restante ao doador. A outra forma é a coleta direta da medula, por punções nos ossos da bacia. O procedimento é feito em centro cirúrgico com anestesia e dura cerca de uma hora e meia. E um detalhe importante, a medula óssea fica dentro dos ossos, ela não é a medula espinhal. Ser doador é se cadastrar e, se um dia surgir um paciente compatível, está disposto a ajudar a salvar uma vida. Volto com vocês, Bruno e Tonhão.
2: Muito bem, 7 horas e 35 minutos, as testemunhas de Jeová mudaram a orientação sobre o uso de componentes do sangue em tratamentos médicos. A partir de agora, cada fiel vai poder decidir, de acordo com a própria consciência, se aceita ou não receber componentes do sangue doados por outras pessoas. A mudança envolve os quatro principais componentes: plasma, plaquetas, glóbulos vermelhos e brancos. Na prática, a decisão passa a ser individual, tanto para quem precisa receber esses componentes, quanto para quem pretende doá-los. A orientação também reconhece que alguns desses componentes já são utilizados em diferentes tratamentos. O plasma, por exemplo, pode ser usado em algumas doenças, enquanto os glóbulos vermelhos são em casos de anemia e plaquetas em determinados tratamentos, inclusive contra o câncer. Mas há uma restrição que continua. A transfusão de sangue total permanece proibida para as testemunhas de Jeová. A mudança foi anunciada em setembro, agora portanto, e representa uma revisão parcial da orientação religiosa sobre esse tema.
0: Contagem regressiva, 12 dias para votação nas eleições de 2026, nas nossas dicas práticas para você, eleitor. Letícia Cerello tira uma dúvida muito comum antes do dia da eleição. Posso entrar na cabine com um celular? A resposta é não, hein? A regra vale mesmo para o aparelho desligado.
4: É isso mesmo. Na hora de votar, o celular fica de fora. A Justiça Eleitoral proíbe que o eleitor leve para a cabine aparelhos como celular, máquina fotográfica, filmadora ou qualquer equipamento que possa comprometer o sigilo do voto. E atenção, não adianta simplesmente desligar o telefone e colocar no bolso. Antes de entrar na cabine, o aparelho deve ser desligado e deixado no local indicado pela mesa receptora de votos. A regra existe para proteger uma coisa fundamental na eleição, o sigilo. Ou seja, ninguém deve registrar, fotografar, filmar ou transmitir o próprio voto. Então, no dia da eleição, já vá preparado. Chegou na sessão, identifique-se. Se estiver com o celular, siga a orientação dos mesários e deixe o aparelho no local indicado. Depois, você entra na cabine, vota sozinho e confirma suas escolhas. É uma regra simples. Celular, câmera e equipamentos desse tipo não entram na cabine. E amanhã eu volto com mais orientações nessas eleições 2026. É com vocês aí no estúdio.
2: Ô, Fabiana Arruda, essa é uma regra, né, Bruna? Que ela é criada e tem aí como pano de fundo o combate ao suposto crime de venda de voto, né? Que é quando o cidadão faz uma foto para provar para o camarada que cometeu essa atrocidade de comprar o voto do eleitor e o eleitor que cometeu essa atrocidade maior ainda de vender o voto, de que o negócio foi fechado. Bom dia para você.
12: Tudo bem, Tonhão? Bom dia para você, para a Bruna, para o Júlio. Ótimo terça-feira para os nossos ouvintes. É mais de um dos elementos importantes demais aí em relação às eleições e o dia da votação que está chegando, 12 dias apenas. Para acompanhar comunicados, orientações e alertas sobre as eleições gerais de 2026, dá para também contar com o canal oficial do Tribunal Superior Eleitoral pelo WhatsApp. Ferramenta divulga alertas em tempo real, atualizações sobre serviços eleitorais, regras do pleito e esclarecimentos sobre o funcionamento da votação. Além de conferir informações sobre o processo eleitoral, nele também é possível verificar conteúdos que circulam na internet, checar a veracidade do que está sendo compartilhado. O canal já conta com quase 70 mil seguidores e integra, faz parte das ações da Justiça Eleitoral de enfrentamento da desinformação e de divulgação de informações sobre as eleições. Para quem deseja receber informações checadas, confiáveis e diretamente no celular, o processo para acompanhar as atualizações é simples e rápido. Abra o seu aplicativo do WhatsApp, clique na aba Atualizações, em seguida clique em Descobrir e digite Tribunal Superior Eleitoral no campo de buscas. Toque em seguir e pronto, você passa a receber os comunicados oficiais e as checagens diretamente no seu dispositivo.
0: Bom, essa eleição, Fabiano, tem situações diferentes para a gente votar, não para votar em si, né, mas para eleger presidente, governador e também para os deputados. Ah, você sabia que presidente, governador e senador, eles são eleitos pelo sistema majoritário, em que cada voto conta diretamente para o candidato? Mas para os deputados isso é diferente, né?
12: É isso, é diferente, Bruno. O que a gente fala no sistema eleitoral é que deputados federais e estaduais são eleitos pelo sistema proporcional. Então, nesse caso, os votos recebidos pelos candidatos e os dados à legenda são considerados na distribuição das cadeiras entre os partidos e federações. Entram no cálculo da distribuição das vagas entre os partidos e federações, o que se chama de quociente eleitoral. E a conta não termina aí. Depois da distribuição inicial, podem sobrar vagas. A legislação prevê regras específicas para distribuir essas sobras entre os partidos e federações que atendem os critérios estabelecidos. Vamos entender a explicação do advogado eleitoral e ex-juiz eleitoral André Borges para ter uma dimensão de como tudo isso funciona.
13: A Constituição brasileira, desde 1934, do regime de Getúlio Vargas, prevê um sistema misto de eleições para o Brasil. O majoritário é aquele aplicado para cargos do executivo, presidente, governador, prefeito e também senador da República, em que é eleito aquele que obtiver a maioria dos votos válidos na eleição. O sistema proporcional prevalece para deputados federais, deputados estaduais e vereadores. Resumidamente, no sistema proporcional, prevalece em primeiro lugar o número de vagas que cada partido terá direito, e só em segundo lugar o número de votos válidos. Então, é um cálculo de quociente eleitoral e quociente partidário, que é um cálculo relativamente complexo, mas que é realizado pelos sistemas informatizados da Justiça Eleitoral. Pelo sistema proporcional, o eleitor precisa ficar ciente disso. Ele, em primeiríssimo lugar, está votando para os partidos políticos. Qualquer voto que ele der, seja pela legenda, seja para o deputado, é calculado para o partido, só depois que se apura o voto do candidato. Qual é a razão de ser do sistema proporcional? São duas. Primeiro, fortalecer o número de partidos. E segundo, proteger as minorias.
2: Bom, Fabiano, assim, é um pouco difícil para o cidadão entender, mas resumindo é: governador, prefeito, presidente, o mais votado leva. Aí, para as vagas que são para os cargos legislativos, funciona assim: a justiça pega o número de eleitores que vão nas urnas e o número de vagas que eles estão concorrendo. Tipo, eleição para vereador. Câmara tem 30 vereadores que são eleitos. Teve 300 mil votos às eleições. Então, quem fizer, a cada 10 mil votos que aquela coligação fizer, ela elege um vereador. Daí você pega o mais votado, ele fica com essa vaga. E você vai fazendo os ajustes e chega lá no final, um cabra que teve muito voto, às vezes... De uma determinada coligação.
12: Fica de fora.
2: Fica de fora porque...
12: E um cara que teve menos votos e outra coligação acaba entrando. Indo. É por isso, é por essa conta, por essa explicação, muito bem.
2: É o tal do quociente eleitoral.
12: Exatamente. É difícil de explicar, mas eu acho que você resumiu bem, você foi bem.
0: Eu acho que isso gera uma dúvida tão grande no
2: É que o André Borges foi tão bem que daí eu só arrematei.
0: E até de por que que isso existe, né? Porque a gente tá num processo em que a gente quer que a maioria vença pela maioria do povo. E aí começam essas contas que deixam a cabeça do eleitor com uma interrogação.
2: Vem aquela situação que, para os olhos da justiça, a vaga não é do cidadão.
12: É do partido
2: ou da coligação, né? É por isso que existe no nosso direito eleitoral o crime de infidelidade partidária.
12: Exatamente.
2: Porque o mandato, então, teria que fazer uma reforma. Seu pensamento faz todo sentido, Bruno. O cidadão no dia a dia, ele tem dificuldade para entender isso, mas teria que fazer uma reforma para chegar a isso.
12: Teria que fazer uma reforma. E a outra explicação também é que, quando tem um parlamentar cassado dentro daquele partido, ele perde o mandato, os votos daquele partido são anulados.
2: Isso.
12: E aí, por isso que o cálculo do suplente, ele acaba sendo feito de outra forma também. A gente fala sobre outro assunto das eleições. Mato Grosso do Sul tem 8 candidatos ao governo do estado e o gasto só para essa disputa já chega a quase 8 milhões de reais. A campanha eleitoral, faltam 12 dias ainda para votação, tá? A campanha eleitoral tem pouco mais de um mês, começou no dia 16 de agosto. O gasto apenas para esses candidatos que disputam o governo de Mato Grosso do Sul atingiu mais especificamente 7 milhões e pouco mais de 800 mil reais. Os dados são públicos, estão disponíveis na plataforma DivulgaCand da Justiça Eleitoral. Dos quase 8 milhões de reais já declarados, 7,4 milhões são referentes, divididos apenas 2 candidatos nessa disputa, viu? Os outros 2 candidatos dessa conta de 8 informaram ter gasto valores entre 170 e 190 mil reais e 4 concorrentes não informaram ainda as despesas da campanha até agora. A cada eleição é estabelecido um teto para cada cargo. No caso do governo de Mato Grosso do Sul, esse limite é de 6,2 milhões de reais, ou seja, tem candidato que já atingiu esse limite, quase atingiu esse limite, inclusive. Para a gente ter uma ideia do montante de recursos disponíveis, quando se olha, por exemplo, para a disputa da presidência da República, os gastos já passaram dos 150 milhões de reais. O prazo para o envio das informações financeiras terminou no dia 13 de setembro e a prestação final das contas deve ser apresentada até 30 dias após a eleição ou após o segundo turno para quem seguir na disputa. Os eleitos que não acertarem essas contas com o TSE também não podem ser diplomados.
2: E é importante que o cidadão acompanhe esses dados também, né?
12: São públicos.
2: São públicos e o dinheiro que é usado aí também, às vezes, né?
0: É o seu.
12: É
0: o nosso.
12: Então tá lá, o pessoal pode acompanhar para a gente ter uma noção, então, desse volume de recursos. Só a campanha para o governo do estado, quase 8 milhões de reais até agora, fora as campanhas das outras candidaturas. Para arrematar minha participação, Bruno e Tonhão, trazer números da última pesquisa Quest, encomendada pelo jornal O Globo e pela TV Globo, que mostra um empate entre Lula e Flávio Bolsonaro na disputa presidencial há 12 dias do primeiro turno. No primeiro turno, Lula aparece com 37% das intenções de voto, enquanto Flávio Bolsonaro tem 33%. A pesquisa também aponta empate técnico entre os dois, considerando a margem de erro. No segundo turno, o cenário também é de empate. Lula tem 42%, Flávio 41%. Tem uma diferença, o 42% é um empate técnico entre os dois também no segundo turno. O levantamento mostra ainda que a distância entre os dois caiu ao longo da campanha. Na pesquisa espontânea, quando o eleitor não recebe uma lista de candidatos, Lula tem 35% e Flávio 26%. A Quest entrevistou 2.004 eleitores, a margem de erro é de 2 pontos percentuais para mais ou para menos e o nível de confiança é de 95%. Ontem eu vi um pouquinho do Felipe Nunes da Quest, inclusive já foi entrevistado pelo podcast Política de Primeira, falando que os dados estão mostrando também uma redução considerável do número de indecisos. Então, os indecisos de uma pesquisa para outra... De uma pesquisa para outra, houve já na pesquisa os números mostrando essa redução, né? Então, o que ele chamou de que a pesquisa agora, a campanha de fato está chegando na hora decisiva, onde essas pessoas que ainda tinham dúvidas já estão manifestando suas preferências para a votação.
2: O senhor volta amanhã.
12: Se Deus quiser, ótima terça-feira.
2: Amém,
12: e
2: Jesus.
12: Ótimo início de primavera para todo
0: verdade,
12: mundo.
0: Verdade, nós vamos falar sobre ela daqui a pouquinho, no próximo bloco, porque hoje começa a estação mais florida da vida.
2: Olha,
0: de
2: que
0: todos
2: beleza.
0: Nós. Eu amo. Até amanhã?
12: Até amanhã.
0: Então tá. O último bloco está prestes a começar. Vai ter a previsão do tempo, vai ter esporte, nós vamos falar sobre o Morenão e vamos falar sobre a florada na primavera também.

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11: Bom dia, 7:50.
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13: A primavera começa hoje. A estação de flores pode trazer mudanças no ciclo de algumas plantas. Com o aumento das temperaturas e as alterações no regime de chuva, algumas espécies podem florescer fora de época que normalmente apareceriam. Na prática, isso significa que pode haver florescimento antecipado ou atrasado. Essa mudança não afeta apenas a paisagem. Para quem cultiva plantas e trabalha com produção agrícola, a floração fora do período esperado pode trazer prejuízos. E isso porque a produção de flores e frutos depende de um ciclo que pode ser alterado pelas condições do tempo. Ainda tem um detalhe curioso, viu? Com o calor e a chuva chegando em momentos diferentes, pode acontecer de algumas flores aparecerem antes do esperado, enquanto outras demoram mais. Então, nesta primavera, vale observar a natureza. As flores podem até chegar, mas nem sempre no relógio que a gente espera. E para falar sobre a primavera e a chegada dela, a gente vai para a previsão do tempo.
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13: É hoje, Lorraine. Bom dia para você, tudo bem?
14: É hoje, Bruna. Bom dia para você, tudo ótimo. Bom dia também aos ouvintes que nos acompanham nessa manhã muito chuvosa aqui em Campo Grande, né? Pois é, a gente...
13: Chove desde a madrugada.
14: Desde mais ou menos 3 horas da manhã. Já choveu aí, segundo dados da meteorologia, mais de 30 milímetros aqui em Campo Grande. Tem mais chuva prevista para hoje, então, para quem ainda não saiu de casa, está se preparando, já sai com o guarda-chuva, porque o dia deve ser bastante chuvoso aqui na capital. Hoje a gente tem aí às 8 horas e 5 minutos no horário local. A mudança de estação, a chegada da primavera, que vai ser aí uma primavera marcada por pancadas diárias com temporais, chuva acumulada acima da média, onda de calor agora já no mês de outubro, viu? E também uma frente fria intensa em novembro. Essa frente fria não significa que vai fazer frio no mês de novembro. Nós podemos ter temperaturas um pouco mais amenas, mas essa frente fria mais amena, ela vai causar bastante umidade, bastante tempo chuvoso aqui em Mato Grosso do Sul. Mato Grosso do Sul e o estado de São Paulo, eles estão aí, digamos, no meio do caminho entre o norte e o sul do país. Então, a primavera deve ser uma estação marcada por chuvas que vêm do sul do país, como a gente tem essa intensificação por conta do El Niño, mas também vai ser uma estação de dias muito quentes, principalmente do calor que vem do norte do país. Então, por isso, por essa intensificação do El Niño, nós teremos aí essa variação de temperaturas. Mas vamos falar um pouquinho da previsão dessa terça-feira. Hoje, muita chuva, também com alerta de temporal bem forte. Campo Grande está aí num alerta de perigo de temporais com chuva forte, segundo a Climatempo, raios e ventania em torno de 80. 85 quilômetros por hora, podendo ter chuvas, podendo ser mais intensos essa ventania em pontos isolados, com risco de chuva contínua e também volumosa. Neste momento a gente tem 19 graus na capital. Ao longo do dia estão previstos aí mais de 30 milímetros, a gente já teve esses 30 milímetros registrados. A previsão indica uma chuva contínua e bastante forte. Podem ocorrer, então, esses raios de 85 km por hora. Não está descartada a possibilidade de tempestades para hoje. A máxima prevista para a capital, 27 graus. Só para relembrar de novo, então, a chuva na capital começou por volta das 3h30 da manhã. E aí a gente tem agora, nesse momento, chuva em diversos pontos da cidade. Então, preciso redobrar a atenção, principalmente no trânsito, né, Bruna?
13: Sim, com certeza. Lorene, obrigada. Bom dia para você.
14: Bom dia, até amanhã.
13: Até amanhã.
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11: Vamos lá, vamos começar com a Série B. A gente falou lá no comecinho que a gente teve só um jogo na Série B. Ontem o Cuiabá venceu o Náutico por 3-0. Hoje tem Criciúma e Operário. Como é que tá a Série B? A gente tem Vila Nova e Fortaleza, que hoje ficariam com as duas vagas diretas, 51 pontos cada um, né? E aí nós teríamos Novo Horizontino, Juventude, Criciúma e Atlético Goianiense. Novo Horizontino 50, Juventude 50, Criciúma 47 e o Dragão 46. Essas equipes participariam de uma disputa entre elas para definirem as outras duas vagas, né? E lá na zona de rebaixamento, Avaí na 17ª posição com 30, Londrina 28 pontos é o 18º, América 17 é o penúltimo colocado e a Ponte Preta o último colocado com 13 pontos. Quando você analisa o desempenho das equipes, né, você vê que Botafogo, Avaí e Londrina estão severamente ameaçados, não só por uma questão de pontuação, mas por uma questão de desempenho. O Botafogo, por exemplo, não vence há muito tempo, né? Tem caído de posição, é o primeiro time fora da zona de rebaixamento. Mas daí Avaí e Londrina seguem na mesma toada, né? O Londrina até que ensaiou uma situação um pouco melhor nos últimos 5 jogos, mas tá difícil de sair. E América e Ponte Preta, praticamente um pé na Série C do ano que vem, né? Ainda tá muito indefinida a parte de cima e a parte de baixo da Série B. A seleção brasileira hoje finalmente está completa para a rotina de treinamentos na Austrália. O Brasil faz 3 amistosos nessa fase de preparação da seleção brasileira, nessa data FIFA. Enfrenta 2 vezes a Austrália e enfrenta a Índia. O primeiro amistoso é na sexta-feira. E aí, mais perto disso, viu, Bruno? A gente fala um pouquinho mais da seleção brasileira, até para tentar ver a partir de agora como é que o Carleto vai colocar o time, para saber o que tem de novo nessa seleção para esse novo ciclo mundial.
13: O repórter Rafael Alves, do Globo Esporte, foi conferir como estão as obras lá no Morenão, viu? Ele conversou com o engenheiro responsável pela obra, o Eduardo Miranda. A notícia é que o estádio está perto de receber o gramado.
3: Feita a cobertura com areia, que é chamado de topsoil, que é onde a grama vai se desenvolver. Uma camada de areia para ser drenante.
4: Olha aí.
3: No final. E até meados de outubro. E aí os tratamentos começam logo em seguida do plantio e vão até janeiro, quando é a inauguração do gramado. O processo de licitação para as obras da reforma das arquibancadas deve ser finalizado até o final deste mês. Para mais informações, acesse ge.globo.ms. Até mais, pessoal.
11: Bom, vamos explicar o que está rolando aí, né? O que a gente ouviu através do Eduardo. O Eduardo é o dono da empresa, o responsável pela empresa, o representante da empresa que está fazendo o plantio do gramado do Morenão, né? Então foi feito um trabalho para preparar a terra para colocar a grama, né? A grama é aquela grama bermude, né? Que é uma grama que é bastante conhecida no pessoal do futebol aí, né? Então, a previsão da empresa, Bermuda Celebration, é o nome da grama, tá? A previsão da empresa é colocar a grama e aí, com o período de chuva mais frequente que chega com a primavera, ela vai nascer bonita pra gente ver aquele gramadinho verde lá de novo no Morenão.
13: Vambora?
11: Tem uma notícia só rapidinho aí que a gente comenta ela amanhã, que é a mudança que os clubes aprovaram ontem de limitar estrangeiros no futebol brasileiro.
13: Uma delas é a redução gradual do número de jogadores estrangeiros que cada equipe pode ter. Hoje são 9 atletas estrangeiros relacionados por partida. A partir de 2027, o limite cai para 8. Então, a redução continua nos anos seguintes até chegar em 5 e isso acontecerá em 2030. Já trazendo ela toda completa, Tonhão, também foi aprovada uma cota para jogadores sub-23 formados no Brasil. No ano que vem, cada clube terá que ter pelo menos 20 atletas nessa faixa etária inscritos. Essa quantidade sobe para 25 até 2030. A ideia é ampliar o espaço para jogadores mais jovens. As mudanças foram aprovadas pela CBF. Agora sim, nós vamos embora, 7 horas e 59 minutinhos. O Júlio Arruda tá pronto. A seleção musical tá maravilhosa para essa terça-feira chuvosa. E amanhã a gente volta a se encontrar por aqui no nosso Jornal Radiofônico, no Primeira Página. Nós vamos te esperar com muito amor no coração. Ótimo dia para você.
11: Ótima terça-feira, tá chovendo, então você tá saindo de casa, vai sair de casa agora. Vai protegido, tá bom? Bom dia.
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4: Muito bom dia, uma excelente terça-feira para você. Hoje, 22 de setembro de 2026, o primeiro dia da primavera, chega com muita chuva em nossa Campo Grande. Agora você já está por dentro das informações da nossa Campo Grande, do Brasil, do mundo. Então prepare-se, porque a nossa viagem de classe executiva está apenas começando. Primeiro do classe de hoje, Elton John, Kick D com Don't Go Breaking My Heart.

Kido Plaza, hein, pra fechar o primeiro bloco do nosso Classe Executiva. Sensacional! Stevie Wonder com o Paul McCartney. Famoso dueto aí dessa música, lançada em março de 1982 como o primeiro single do álbum Tug of War, Ebony and Ivory. Ouvimos também, começando o nosso Classe Executiva de hoje, Miley Cyrus com Flowers, He's So Shy, Pointer Sisters e Elton John. E Kick D foi a primeira atração do nosso Classe Executiva de hoje. Você que está pelas ruas de Campo Grande, muita atenção no trânsito, viu? Fique ligado, muita calma, paciência, respeite as regras, as sinalizações de trânsito, muita empatia, né? Para que você possa chegar bem ao seu destino. E fique ligado, a gente vai atualizar as informações do trânsito já já.

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0: Informações do trânsito com a Letícia Cerelo. Bom dia, Letícia.
2: Bom dia. A chuva é um elemento que está contribuindo para a lentidão em vários pontos do trânsito da capital. Na Avenida Eduardo Elias Aran, o movimento é intenso nos dois sentidos, entre a Rua Santana e a Avenida Três Barras. Tem semáforo estragado na Rua Bahia com Espírito Santo. E a Rua Bahia também tem trânsito lento entre a Rua 7 de Setembro e Abrão Júlio Rai. Na Rua Rio Grande do Sul, o trânsito está parado entre a Rua 7 de Setembro e a Rua Manuel Inácio de Souza. E registro de acidente na Avenida Mato Grosso com Espírito Santo. Ainda não temos informações da gravidade, mas é bom evitar este caminho. Volto com você aí no estúdio, Júlio.
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Inesquecível, Michael Jackson com Remember the Time. Fechamos mais um bloco do nosso Classe Executivo. Ouvimos também o Benson Boone com Mystical Magical, Say It Isn't So, Daryl Hall e John Oates. 999-410-107. Fique à vontade para mandar a sua mensagem. E que bom ter você por aqui no nosso WhatsApp, sempre, né, interagindo, participando. Alô Wilson, bom dia. Excelente dia para todos nós, com boa música. Fica bom, né, Wilson? Esse clima gostoso de chuva, com essa playlist musical, aquela xícara generosa de café, para começar bem o dia, né? A Fidelma também passa por aqui. Bom dia, abençoada terça-feira para você. Conrado, o Milton, sempre participando com a gente. Que bom ter a sua audiência e interatividade. Vamos juntos até as 10 com o Classe Executiva? Eu já trago para você o nosso destaque. Na sequência tem a música do dia.

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6: A nossa música do dia é um single do álbum Bounce, lançado pela banda americana Bon Jovi em 19 de agosto de 2002. A música fala sobre superação, recomeço, independência e coragem para enfrentar os desafios diários. Ela segue a mesma linha inspiracional de hinos anteriores da banda, como It's My Life. A faixa foi iniciada e indicada ao prêmio de melhor performance pop por um duo ou grupo com vocal ao Grammy Awards de 2003. E a música foi escrita por John Bon Jovi, Rich Sambora e a parceria com o compositor sueco Andreas Carlson. Nosso destaque, a nossa música do dia, Everyday. Bon Jovi.

0: toda a sonoridade, a excelência, né? Do grande Lionel Richie. Fechando o penúltimo bloco da hora 8 e a primeira hora do nosso Classe Executiva com Just Can't Say Goodbye. Everyday com Bon Jovi foi o nosso destaque, a nossa música do dia. Já voltamos com mais sucessos. Vamos juntos, eu sou o Júlio Arruda e é um prazer estar em sua companhia até às 11 da manhã nesta terça-feira, 22 de setembro. 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
3: É um prazer estar com você para mais uma taça de conhecimento sobre o extraordinário mundo dos vinhos. 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Perfeito para harmonizar com pizzas em geral ou até mesmo aquele espaguete ao molho de tomate e almôndegas. 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E agora, fique com o som de Cheryl Crow, All I Wanna Do.

0: Prazer em ouvir rádio. Fechamos a primeira hora do nosso Classe Executiva desta terça-feira. Hot Chocolate com It Started With A Kiss. Sweet About Me com a Gabriela Tiomi. Também foram atrações por aqui. 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Morena FM, 9 horas e 1 minuto.
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0: No dia, o tempo todo com as melhores canções de todos os tempos. Ouvimos neste bloco OMD com Forever Live and Die. Foi atração também Andrew Donalds com Save Me Now. Um alô especial para você que liga e se liga com a gente todo dia, o tempo todo. O nosso ouvinte Anderson Dias, que está sem energia na região dele. Porém, tem celular, tem internet e ele está curtindo a nossa programação. É isso aí, somos companhia sempre para você, né, Anderson? E você está curtindo aonde? Via app, plataforma, Alexa, aqui em Campo Grande, outra cidade, estado ou país. Está no seu carro dirigindo pelas ruas de Campo Grande, ligadinho na programação? No trabalho, desenvolvendo as suas atividades profissionais nesta terça-feira? Uma excelente, uma ótima manhã de trabalho para você, que ela seja produtiva, easy, que você possa alcançar os seus objetivos. Eu já volto com mais sucessos e na sequência tem Extreme, uma música temporal para mexer com a nossa memória afetiva para a gente matar saudades. 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

Um dos grandes sucessos da banda U2 aqui na nossa classe executiva. Ouvimos I Still Haven't Found What I'm Looking For, Extreme, com o português Nuno Bittencourt e também o Gary Cherom no vocal, lá de 1985, né? Ouvimos o sucesso More Than Words. 99941-0107. Nós vamos juntos com o Classe Executiva até as 10 da manhã. Daqui a pouquinho, a partir das 10, tem Viva Easy na programação. Finalzinho de tarde, finalzinho da manhã, chega a Vera Loyo para ficar com você até as 4 da tarde. E às 4 tem o Edgar Scaff comandando a nossa super tarde aqui da Morena FM, com muita música, informação e interação no seu rádio. Já já mais sucessos. Vamos juntos!

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0: É hora de atualizarmos as informações com a nossa repórter Letícia Cerelo. Oi, Letícia.
2: Bom dia, Júlio. Um avião do Esquadrão Pelicano da Força Aérea Brasileira saiu de Campo Grande para reforçar as buscas por um helicóptero que desapareceu em Santa Catarina. A aeronave, um SC-105 Amazonas, está atuando na região de Urubici, na Serra Catarinense. O helicóptero perdeu a comunicação ontem, depois de decolar de Porto Belo e não chegou ao destino. A bordo estava um cantor Rick, da dupla Rick Renner, o empresário Bruno Avelar, o videomaker Paulo Soares e o piloto. Além do avião de Campo Grande, a FAB também enviou um helicóptero Black Hawk para Santa Maria, no Rio Grande do Sul. As buscas são coordenadas pelo Salva Aero Curitiba e tem apoio dos bombeiros e da Polícia Militar de Santa Catarina. Daqui a pouco eu volto com mais Morena News.
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11: 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Olá, tudo bem? Estamos de volta. Mais uma edição do sucesso que você não esquece. Um dos grandes sucessos do Jackson 5 foi lançado em 16 de março de 1971, chegando em primeiro lugar na parada da Billboard daquele ano. A música foi regravada por vários intérpretes, das quais se destacaram Gloria Gaynor, em 1974, que definiu a era da disco music, alcançando o número 2 nas paradas, e outra regravação de grande sucesso foi com o grupo de Common Arts, em 1987. Ambas versões possuem uma batida mais rápida e forte, enquanto que a versão original com The Jackson 5 ficou mais para uma balada soul. No sucesso que você não esquece, vamos relembrar com Jackson 5, na voz de Michael Jackson, Never Can Say Goodbye.

0: Então, gostou do sucesso que você não esquece dessa edição? Vamos aguardar a próxima, tá? Eu espero você. Um abraço, tchau.
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0: Casa Fantasmas, Ray Parker Jr. com Ghostbusters. Essa música foi escrita e gravada pelo Ray Parker Jr. em apenas 2 ou 3 dias após receber um prazo curtíssimo da Columbia Pictures em 1984. E Ghostbusters foi um grande sucesso, assim como o filme, né? Ouvimos também o Jalen Gonda com If You Don't Want My Love. E também, inesquecível, né? O Jackson 5 com Never Can Say Goodbye. Mais um bloco ainda do nosso Classe Executiva, a nossa viagem continua até as 10 com muitos sucessos. Daqui a pouquinho tem Viva Easy na programação. 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
2: Quer ser promovido? Então talvez você precise parar de agir como quem está esperando uma promoção. Parece estranho, mas pensa comigo. Tem profissional que trabalha bem, cumpre suas tarefas e espera que alguém perceba. Está na hora de promover essa pessoa. Só que promoção não acontece apenas porque você faz bem o cargo que você já tem. Ela acontece quando as pessoas começam a enxergar em você capacidade para assumir um desafio maior. Se você quer chegar a uma posição de liderança, por exemplo, comece a desenvolver pessoas antes de ter o cargo. Se quer assumir mais responsabilidade, comece a resolver problemas sem esperar alguém mandar. Se quer ser reconhecido, comece a pensar no resultado da empresa e não apenas na sua tarefa. Não espere a promoção para começar a se comportar como alguém preparado para ela. Faça o contrário, prepare-se primeiro. Porque muitas vezes a promoção não cria um profissional mais preparado. Ela apenas reconhece alguém que já estava se preparando. Isso é alto desempenho.
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0: sabemos que Setembro Amarelo, e sempre existe um amor, um motivo, um fato e uma razão para recomeçar. Amor para recomeçar o Frejá, para fechar o nosso Classe Executiva desta terça-feira, 22 de setembro de 2026. Ouvimos ainda neste último bloco Crowded House com Don't Dream It's Over. Vamos juntos até às 11 da manhã? Eu sou o Júlio Arruda e que prazer, que satisfação, que privilégio estar com você. O nosso Classe Executiva volta amanhã, a partir das 8, aqui na Morena FM.
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0: Já está no ar o nosso Viva Easy, uma programação leve, suave, para deixar essa manhã chuvosa de terça-feira com aquele clima especialíssimo no nosso início de semana. O nosso Viva Easy já começou.
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0: For Home, The Bell Tolls com Bee Gees, a primeira do Viva Easy de hoje, pra gente curtir.

0: 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Fatos marcantes, momentos inesquecíveis conectados com a melhor música aqui no Viva Easy. It Was Always You com Maroon 5, Titãs, Epitáfio, Dance With Me, Bruno Mars e também Bee Gees na programação. 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Já voltamos com o sucesso do Bryan Adams, aqui no Viva Easy. Morena FM, 10 horas e 15 minutos.
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0: 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Simple Red com There That I Brief. Os vocais do Mick Hucknall no Simple Red. Vanessa Carlton com A Thousand Miles e Straight From The Heart. Ryan Adams, um alô super especial pra você conectado com a Morena FM. Agora eu perguntei, né? Tá aqui em Campo Grande, outra cidade, estado ou país? E o Isomar disse que tá curtindo a nossa programação via app lá em Vilhena, Rondônia. Obrigado por sua audiência, Isomar. Quem tá curtindo também em outra localidade, né? Tá curtindo lá no Mato Grosso, tá em Cuiabá, né? Curtindo a Morena FM. Ama ouvir a rádio, que é a rádio que toca com o coração, né, Tássia? Obrigado por sua audiência, curtindo a programação por Alexa, lá em Cuiabá, Mato Grosso. São os fãs da Morena FM espalhados por todo o Brasil. Muito obrigado por sua audiência e interatividade, que são imprescindíveis. Já já vamos atualizar as informações, tem mais uma edição do Morena News. Morena FM, 10 horas e 31 minutos.
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0: Vamos ao vivo em nossa redação conversar com a repórter Cristina Ramos. Oi, Cristina, bom dia.
2: Oi, Júlio, bom dia, ouvintes da Morena FM. A Universidade Estadual de Mato Grosso do Sul já recebe pedidos de isenção da taxa do vestibular 2027. O prazo termina em 30 de setembro e a solicitação é de graça e feita pela internet. Podem pedir a isenção estudantes do ensino médio de escola pública, doadores de sangue ou de medula óssea, além de pessoas que prestaram serviços à Justiça Eleitoral ou atuaram no Tribunal do Júri em Mato Grosso do Sul. É preciso anexar a documentação comprobatória no sistema da FAPEC. A UEMS oferece 1.043 vagas em 52 cursos. O resultado preliminar da isenção sai em 13 de outubro. Quem não conseguir o benefício ainda poderá se inscrever com taxa de R$100. Daqui a pouco tem mais notícia no Morena News. Volto com você, Júlio.
0: Obrigado pelas informações, Cris.
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Penúltimo bloco da nossa Hora 10 desta terça-feira com Rupert Holmes, Escape, The Pina Colada Song, Cai a Noite, versão acústica do Capital Inicial e Creedence, Clearwater Revival com Have You Ever Seen The Rain. Já já tem a transmissão do horário eleitoral gratuito e na sequência a Vera Loio fica com você finalzinho de manhã e até às 16h. 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Já voltamos para fechar mais uma hora da nossa programação.

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9: Para onde vamos hoje? Sou Áureo Rigoni.
10: E eu, Deli Andressa.
9: E este é o Som da Viagem. Neste episódio da série Beleza Sem Fim, vamos ao Canadá, conhecer o Lake Louise.
10: Imagine um espelho de água em tom turquesa intenso, rodeado por florestas, montanhas, pinheiros que tocam o céu e um silêncio só interrompido pelo canto dos pássaros. Esse é o Lake Louise. Lago Louise em português, um dos cartões postais canadenses.
9: Está no Parque Nacional de Banff, em Alberta, entre Banff e Jasper, e tem essa cor tão marcante graças às finíssimas partículas de rocha geradas pelo derretimento da neve.
10: Quando a luz do sol incide sobre a água, o resultado encanta, mas existe um detalhe curioso. Apesar de parecer tropical, a água é geladíssima.
9: E sabe o que é mais incrível? O cenário muda completamente. No verão, caiaque e trilhas entre as flores alpinas. No outono, tons dourados e alaranjados.
10: No inverno, o lago congela e vira outro cartão postal, com patinação e esculturas de gelo. E na primavera, o derretimento devolve à paisagem suas cores mais vibrantes.
9: Agora imagine se acordar com essa paisagem diante da janela. Há opções para todos os estilos e bolsos, de cabanas aconchegantes a hotéis de luxo.
10: Sugerimos se hospedar na charmosa vila de Lake Louise ou em Banff, 60 quilômetros ao sul, com excelente estrutura hoteleira, restaurantes e lojinhas.
9: A região encanta todos os perfis, quem busca contemplação, aventura, fotógrafos que almejam conseguir a imagem perfeita, famílias e casais que sonham com um cenário romântico.
10: Dica ao Som da Viagem 1. Programe-se para visitar também o Columbia Icefield, um glaciar milenar, 130 quilômetros ao norte.
9: Fica o Som da Viagem 2. Os 300 quilômetros entre Banff e Jasper formam um dos mais belos cenários do mundo. Fique 4 dias ou mais.
10: Passaporte e vistos válidos são necessários. Quer mais dicas do Canadá? Siga arroba o Som da Viagem e vem com a gente. Enquanto isso, aproveite seu dia. Faça valer a pena.
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0: Feira 22 de setembro, de forma incrível, na versão ao vivo. Scorpions, essa banda que foi formada no início dos anos 70, lá em Hanover, na Alemanha. Fechamos muito bem, versão de Drive, ao vivo, né? Eu volto amanhã a partir das 8 da manhã, com mais uma edição do nosso Classe Executiva. Eu desejo você uma terça-feira muito especial, muita saúde, muita paz, muita luz pra você. Já já tem a Vera Loyo na programação. Fique com a gente. Ótima terça-feira pra você.
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1: 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E vamos de mais música boa agora. Programação aí pra você que tá curtindo a sua terça-feira chuvosa. Como é que está o seu dia? Aliás, participe aqui com a gente pelo 99941-0107. Eu, Vera Loigo, estou chegando. Te faço companhia até as 4 horas da tarde. A gente continua por aqui com The Guess Who This Is.

0: Alicia Keys com Girls on Fire aqui na nossa programação no Viva Easy. Vamos aí, a Morena News, mais uma edição de informação para você por aqui na nossa programação. A gente fala com a Letícia Cerelo.
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0: Olá, Letícia, bom dia para você.
2: Bom dia, Vera. Campo Grande recebe nesta semana o projeto ABC do Brincar, que usa brincadeiras tradicionais como ferramentas de alfabetização. A programação começa amanhã e vai até dia 26 de setembro, na Escola Municipal Professora Leire Pimentel de Carvalho Correa, no Jardim Colibri. Durante a semana, crianças e famílias participam de oficinas, atividades lúdicas e ações voltadas ao desenvolvimento infantil. 100 famílias vão receber kits educativos e a escola terá um espaço permanente para brincadeiras. No sábado, terá o lançamento do livro Baú de Brincadeiras da Vó Elza, além de apresentações musicais e culturais. O evento é aberto à comunidade. E daqui a pouco eu volto com mais Morena News.
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0: Marisa Monte, Ed Mota, ainda lembro aqui no nosso Viva Easy. Nós temos informações agora com a Cristina Ramos, que fala com a gente.
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0: Olá, Cris. Bom dia para você.
2: Bom dia, Vera. Bom dia, ouvintes da Morena FM. O helicóptero que levava o cantor Rick, da dupla com Renner, foi encontrado nesta terça-feira na Serra de Santa Catarina. O Corpo de Bombeiros localizou 5 corpos na região. A aeronave desapareceu na tarde de segunda-feira, depois de decolar de Porto Belo, no litoral norte, com destino a São Joaquim. O helicóptero não chegou ao destino e perdeu a comunicação. Além de Rick, estavam a bordo o empresário Bruno Avelar, o videomaker Paulo Soares e o piloto. A identidade da quinta vítima ainda não foi informada. A região tinha previsão de tempestades e registrou nevoeiro durante as buscas. A aeronave era um Bell 430, fabricado em 2001, com capacidade para um piloto e 7 passageiros. Segundo a ANAC, a situação da aeronave estava regular e a certificação de operação era válida até agosto de 2027. As causas da queda ainda serão investigadas. Volto com você, Vera.
0: Ok, Cris, obrigada.
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0: Você é Deus. Narra Charles Windle que, logo depois do término da Segunda Guerra Mundial, a Europa começou a juntar os cacos que restaram. Grande parte da Inglaterra estava destruída. As ruínas estavam por todo lugar. E, possivelmente, o lado mais triste da guerra tenha sido assistir as criancinhas órfãs morrendo de fome nas ruas das cidades devastadas. Certa manhã de muito frio, na capital londrina, um soldado americano estava retornando ao acampamento. Numa esquina, ele viu um menino com o nariz pressionado contra o vidro de uma confeitaria. Parou o veículo, desceu e se aproximou do garoto. Lá dentro, o confeiteiro sovava a massa para uma fornada de rosquinhas. Os olhos arregalados do menino diziam da fome que lhe devorava as entranhas. Ele observava todos os movimentos do confeiteiro, sem perder nenhum. Através do vidro embaçado pela fumaça, o soldado viu as rosquinhas quentes e de dar água na boca, sendo retiradas do forno. Logo mais, o confeiteiro as colocou no balcão de vidro com todo cuidado. Ele ouviu o gemido do menino e percebeu que ele salivava. Comoveu-se diante daquele órfão desconhecido. Filho, você gostaria de comer algumas rosquinhas? O menino se assustou. Nem perceber a presença do homem ao observá-lo, tão absorto estava na sua contemplação. Sim, respondeu. Eu gostaria. O soldado entrou na confeitaria e comprou uma dúzia de rosquinhas. Colocou-as dentro de um saco de papel e se dirigiu ao local onde o menino se encontrava, na gélida e nevoenta manhã de Londres. Sorriu e lhe entregou as rosquinhas. Virou-se para se afastar. Entretanto, sentiu um puxão em sua farda. Olhou para trás e ouviu o menino perguntar baixinho: Moço, você é Deus? Existem gestos pequenos, mas que significam muito para algumas vidas. Para uma criança faminta, um pedaço de pão é a glória. Para uma criança com fome e desejosa de doces, conseguir ter alguns para saciar sua vontade é a suprema delícia. Aprendamos a observar o que de necessitam as pessoas ao nosso redor. Quase sempre, são coisas pequenas que podemos realizar, ocasionando pequenas ou grandes alegrias. E sempre, em todas as ocasiões, a nossa atitude estará obedecendo, com certeza, ao desejo da nossa natureza, que para muitos, nós somos Deus na atenção aos filhos do universo e são menos favorecidos. Pensemos nisso. E não permitamos que as chances se percam nas vielas do mundo. Sejamos, neste planeta azul, as mãos que atendem os filhos da Mãe Terra. E para isso, não se fazem necessários extraordinários feitos, nem saciar a fome de todos. Por vezes, basta alimentar uma criança ou satisfazer a enorme necessidade de alguém de comer um prato bem feito, um pãozinho bem quente ou tomar um copo de leite. Ou mesmo, adotar um cãozinho abandonado, ou ao menos, dar-lhe algo para comer. Não és um observador distante da vida. Estás na condição de membro do organismo universal, investido de tarefas e responsabilidades, de cujo desempenho, por ti, resultarão a ordem e o sucesso de muitas coisas. Considera-te pessoa valiosa no conjunto da criação, tornando-te cada dia mais atuante na obra universal. Não te permitas andar pela vida como quem observa de fora, mas, ao contrário, participa de forma consciente e ativa das ações que iluminam e enriquecem outras vidas. Isso faz com que a nossa vida tenha um sentido. Pense nisso. Faça isso. Chegamos assim ao final de mais um Pense Nisso. 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
1: A música da vida de hoje é com Brad, Baby, Am I Want You?

0: Brad Bay by Am I Need You aqui na nossa programação. É a nossa música da vida de hoje. E antes, a bela mensagem do Pense Nisso. Continue com a gente nesta terça-feira chuvosa. E aí, mudou o cardápio? Conta aqui pra gente, porque temos agora no ar, na hora do almoço.
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0: Entrando na hora do almoço aqui no ar, o seu melhor acompanhamento, lógico, seu horário de almoço acompanhado sempre das melhores músicas.
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0: Entrando e abrindo essa edição do Na Hora do Almoço com Barry White, Just the Way You Are.

0: Culture Club com Love is Love. E agora a gente fica sabendo aí informações das nossas ruas nesta terça-feira chuvosa. Então cuidado aí no trânsito. A gente fala com Letícia Cerelo.
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0: Alô, Letícia, bom começo de tarde para você.
2: Olá, Vera. Com a chuva, o motorista precisa redobrar a atenção nas ruas, reduzir a velocidade e aumentar a distância do veículo da frente, já que a pista molhada exige mais tempo para frear. Mantenha o farol baixo, aceso para facilitar a visibilidade. Evite passar por pontos de alagamento, principalmente quando não for possível identificar a profundidade da água. Se o carro aquaplanar, tire o pé do acelerador, segure firme o volante e evite frear ou fazer movimentos bruscos. Antes de pegar a estrada, vale conferir os pneus, os freios e as palhetas do para-brisa. Com a pista molhada, dirigir mais devagar e com distância é a melhor forma de evitar surpresas e acidentes de trânsito. Daqui a pouco eu volto com mais informações.
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Somos quem podemos ser aqui na programação com Engenheiros do Havaí. 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

America com You Can Do Magic aqui na nossa programação. Tina Turner, antes a eterna diva, né? Com Private Dancer. A gente vai virando essa hora aqui do nosso Na Hora do Almoço. Já já tem outros grandes nomes e você continua participando também e interagindo pelo 999410107.

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sucesso do Alice Brothers, Sad Song, de 1976. Assim a gente encerra este bloco musical. Já já tem Kenny Rogers aqui na programação.

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1: Quer ser promovido? Então talvez você precise parar de agir como quem está esperando uma promoção. Parece estranho, mas pensa comigo. Tem profissional que trabalha bem, cumpre suas tarefas e espera que alguém perceba. Está na hora de promover essa pessoa. Só que promoção não acontece apenas porque você faz bem o cargo que você já tem. Ela acontece quando as pessoas começam a enxergar em você capacidade para assumir um desafio maior. Se você quer chegar a uma posição de liderança, por exemplo, comece a desenvolver pessoas antes de ter o cargo. Se quer assumir mais responsabilidade, comece a resolver problemas sem esperar alguém mandar. Se quer ser reconhecido, comece a pensar no resultado da empresa e não apenas na sua tarefa. Não espere a promoção para começar a se comportar como alguém preparado para ela. Faça o contrário, prepare-se primeiro. Porque muitas vezes a promoção não cria um profissional mais preparado. Ela apenas reconhece alguém que já estava se preparando. Isso é alto desempenho.
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0: 8 com Maggie May. Nós temos agora informação. Morena News no ar. Falamos com Letícia Cerelo.
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0: Olá, Letícia. Boa tarde para você.
2: Boa tarde, Vera. Campo Grande recebe neste fim de semana o Pantanal Fashion Experience 2026. O evento acontece nos dias 25 e 26 de setembro, no Ponto Bar, com programação a partir das 18 horas. A entrada é de graça e o público vai encontrar desfiles de moda autoral, música, exposição, gastronomia, artesanato e feiras de economia criativa. Também haverá oficinas. Nessa sexta-feira, o tema é Origens, com destaque para o projeto Fênix, da MC Guarani Kaiová, Anarandá, que leva referências dos povos originários de Mato Grosso do Sul. No sábado, o tema é futuro, com inovação, diversidade e novas linguagens. Mais tarde, Alexia Schumacher volta com mais Morena News.
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0: Beatles com Come Together. A programação do Na Hora do Almoço segue aí no ar até logo mais às 14h. Mas eu, Vera Loyo, fico com você até às 16h. Participe com a gente mandando o seu áudio de até 15 segundos. Olha, o pessoal tá participando. Fausto, obrigada aí pela sua participação aqui com a gente, pelo 999410107, assim como a Edna mandando o seu áudio. Diz aí pra gente, por que você é fã da Morena FM? Na sexta-feira, no dia 25, vamos ter sorteio de vários mimos aqui na programação. 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

Paul Young com Every Time You Go Away. Pra gente encerrar, temos aí um sucesso de 1994 do álbum Verde, Anil Amarelo, Cor de Rosa e Carvão. Tá, Marisa Monte, a música é Na Estrada e eu continuo com você até as 4 horas da tarde. Já já no ar, sequência de classe.

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2: Seja muito bem-vinda e muito bem-vindo a mais esta edição do nosso Sequência de Classe, onde quer que você esteja, sempre muito obrigada pela sua sintonia. Agora chuviscando por aqui, né, pela nossa região. Como é que está aí pela sua região? Conta pra gente. Em Campo Grande, 22 graus e a umidade relativa do ar está em 87%. Abrindo com Lisa Stansfield, Change.

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0: Lady Gaga, Bruno Mars, Die With A Smile, essa música que é linda demais. 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E agora nós temos informação em mais um Morena News. Dessa vez falamos com Alexia Schumacher.
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0: Olá, Alexia, boa tarde aí pra você.
2: Olá, Vera, boa tarde a você e a todos. Uma aeronave da Força Aérea Brasileira, sediada em Campo Grande, foi responsável por localizar os destroços do helicóptero que transportava o cantor Rick da dupla com Renner na Serra Catarinense. Além do cantor, a bordo do helicóptero estavam o empresário Bruno Avelar, o videomaker Paulo Soares, o piloto e o copiloto. Segundo o Corpo de Bombeiros, 5 corpos foram encontrados e não houve sobreviventes. A aeronave estava desaparecida desde segunda-feira na região de Urubici. O avião SC-105 Amazonas, do Esquadrão Pelicano, avistou a aeronave acidentada em uma área de mata fechada e de difícil acesso. As buscas foram coordenadas pelo Centro de Coordenação de Salvamento Aeronáutico de Curitiba. A CINIPA inicia a apuração das causas do acidente. O helicóptero, modelo Bell 430, estava com a documentação regular, segundo a ANAC. O Morena News volta já.
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My Religion, essa música é um clássico do R.E.M., né? Com certeza, um divisor de águas na carreira da banda. Você que participa com a gente, o pessoal tá mandando, participando bastante. 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
7: 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Olá, no ar, o sucesso que você não esquece. Nesta edição, vou falar de um dos filmes ícones da década de 80. Dirty Dancing, de 1987, estrelado pelo ator norte-americano já falecido Patrick Swayze e Jennifer Grey. O filme tem uma trilha sonora riquíssima. Tanto é que o álbum foi incluído na lista dos 200 álbuns definitivos do Rock and Roll of Fame. No disco, só para refrescar a sua memória afetiva, tinha músicas como The Time of My Life, com Bill Medlin e Jennifer Warnes. Hungry Eyes, com Eric Carmen. E, é claro, a música She's Like the Wind, que foi escrita pelo próprio ator Patrick Swayze em 1984 para ser a trilha sonora de um outro filme, mas acabou sendo descartada. Em 1987, Swayze gravou uma demo da canção She's Like the Wind e entregou para os produtores do filme Dirty Dancing. A canção foi incluída no filme e tornou-se um dos maiores sucessos, chegando ao terceiro lugar da Billboard. Essa foi a única experiência de Patrick Swayze como cantor e compositor. A música, ainda hoje, é uma das mais executadas nas rádios do mundo inteiro. No sucesso que você não esquece, vamos ouvir o tema do filme Dirty Dancing, Ritmo Quente, com Patrick Swayze e a participação de Wayne Fraser, She's Like the Wind.

0: Antes de me despedir, vou falar de algumas curiosidades sobre o filme Dirty Dancing. Em sua biografia, Time of My Life, Patrick contou um pouco sobre o seu relacionamento conturbado com Jennifer. Eles já tinham trabalhado juntos em Amanhecer Violento, mas as coisas só pioraram em Dirty Dancing. O ator a achava difícil e infantil, porque ela vivia interrompendo o trabalho para fazer brincadeiras e piadas. As risadas de Jennifer Grey, numa das cenas do filme, não estavam no script, e tampouco a expressão de irritação de Patrick Swayze. Também não estava no script a queda da personagem de Jennifer no lago. O fato é que todas essas cenas foram incorporadas ao filme. É isso aí. História contada, só me resta dizer bye bye. Até o próximo O Sucesso Que Você Não Esquece.
1: 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Tá aí mais uma edição dentro do Sequência de Classe. Já vai preparando o cafezinho, coloca água para ferver, que daqui a pouco tem dicas, curiosidades do café para você aqui no A Hora do Café com Edgar Scaff. A gente termina com o sucesso de setembro de 2008, da parceria entre Skank e Negrali, Ainda Gosto Dela. Cuide-se, aproveite a sua terça-feira e até amanhã.

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1: Muito bem, agora 4:02. Vai começar mais uma edição da Hora do Café. Aqui na Morena FM, Rádio Easy, é original de Campo Grande. Depois da Vera Loio, eu, Edgar Scaff, sigo com você até as 7:30 da noite. Lembrando que agora, até as 5:30, o momento mais relax, digamos assim, para você curtir aí a programação mais gostosa do rádio em Campo Grande. Você está na Morena FM, em 107,1 também, pelo nosso aplicativo, pelo nosso site morenafm.com.br, onde você puder ouvir aí, né, de sua preferência. E tem vários outros aplicativos aí que você pode curtir a Morena onde você estiver. Bom, o nosso WhatsApp é o 999410107 e nós vamos começar aí a Hora do Café com um grande clássico que fez um grande sucesso de uma banda chamada Secret Service que abre o nosso programa agora.
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Tesouros. Os The Beatles, Paul McCartney. Um dos quatro garotos de Liverpool, chamados assim na época dos Beatles, né? Só que aí é álbum solo, claro, você sabe, música do início dos anos 80, No More Lonely Nights. Agora são 4 horas e 15 minutos. A gente segue para o primeiro intervalo da Hora do Café, que volta em instantes com mais uma edição da Música do Dia.

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0: as backing vocals dele, na realidade, que formaram essa banda lá atrás, né, nos anos 70, The Love You Limit Orchestra. Ana Lisa, elas gravaram I'm So Glad That I'm a Woman e outras grandes músicas, principalmente na época da era disco music. Legal demais. Elas ficaram só até 1983 cantando juntas, né, daí continuaram mais com o Barry Wright até o final da vida dele. Não tem tanto tempo assim que faleceu, né? O grande Barry White com aquele vozeirão todo lá. Bom, a gente segue aí para informações agora, saber o que diz aí a nossa querida amiga Alexia Schumacher. Vamos lá.
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0: Alexia, boa tarde para você.
2: Olá, Edgar. Boa tarde, fãs. Estudantes que vão fazer o Enem já podem se inscrever na Supermaratona 2026. A iniciativa vai oferecer aulas de revisão gratuitas, simulados, cronogramas de estudo e videoaulas para ajudar os estudantes na preparação para o Enem. As aulas serão transmitidas ao vivo nos dias 31 de outubro e 1º de novembro e poderão ser acompanhadas pelos estudantes de Mato Grosso do Sul pelo portal G1MS. As inscrições seguem abertas até o dia 5 de outubro. Para participar, é necessário fazer cadastro e escolher a modalidade presencial ou online. Neste ano, as provas do Enem estão marcadas para os dias 8 e 15 de novembro. O exame é a principal porta de entrada para programas como Sisu, ProUni e Fies. Volto já com as informações do trânsito em tempo real. E o Rap chega logo em seguida, às 5h30, com muito mais conteúdos. Até lá.
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Daryl Hall, Joe Notes 101. Agora são 4 horas e 46 minutos. Só lembrando que logo mais 5 e meia tem mais uma edição do Happy Hour. Músicas e informações para você às 5 e meia da tarde. Então, você já sabe. Mas continuamos com a nossa hora do café. Tá bem gostoso nesse ritmo para você tomar um cafezinho, né? Nesse tempo aí também. Temperatura de 22, 23 graus agora na nossa Campo Grande. A gente volta após aquele breve intervalo. Você sabe, é sempre muito rápido.

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1: Para onde vamos hoje? Sou Áureo Rigoni.
2: E eu, Dele Andressa.
1: E este é o Som da Viagem. Neste episódio da série Beleza Sem Fim, vamos ao Canadá, conhecer o Lake Louise.
2: Imagine um espelho de água em tom turquesa intenso, rodeado por florestas, montanhas, pinheiros que tocam o céu e um silêncio só interrompido pelo canto dos pássaros. Esse é o Lake Louise, Lago Louise em português, um dos cartões postais canadenses.
1: Está no Parque Nacional de Banff, em Alberta, entre Banff e Jasper, e tem essa cor tão marcante graças às finíssimas partículas de rocha geradas pelo derretimento da neve.
2: Quando a luz do sol incide sobre a água, o resultado encanta, mas existe um detalhe curioso. Apesar de parecer tropical, a água é geladíssima.
1: E sabe o que é mais incrível? O cenário muda completamente. No verão, caiaque e trilhas entre as flores alpinas. No outono, tons dourados e alaranjados.
2: No inverno, o lago congela e vira outro cartão postal, com patinação e esculturas de gelo. E na primavera, o derretimento devolve à paisagem suas cores mais vibrantes.
1: Agora imagine se acordar com essa paisagem diante da janela. Há opções para todos os estilos e bolsos, de cabanas aconchegantes a hotéis de luxo.
2: Sugerimos se hospedar na charmosa vila de Lake Louise ou em Banff, 60 quilômetros ao sul, com excelente estrutura hoteleira, restaurantes e lanchinhas.
1: A região encanta todos os perfis. Quem busca contemplação, aventura, fotógrafos que almejam conseguir a imagem perfeita, famílias e casais que sonham com um cenário romântico.
2: Dica: o Som da Viagem 1. Programe-se para visitar também o Columbia Icefield, um glaciar milenar, 130 quilômetros ao norte.
1: Dica: o Som da Viagem 2. Os 300 quilômetros entre Banff e Jasper formam um dos mais belos cenários do mundo. Fique 4 dias ou mais.
2: Passaporte e vistos válidos são necessários. Quer mais dicas do Canadá? Siga @ Som da Viagem e vem com a gente. Enquanto isso, aproveite seu dia. Faça valer a pena.
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0: horas e 15 minutos, Jota Quest, encontrar alguém, estamos já quase na finaleira aí, né, do nosso A Hora do Café, que vai até daqui a pouquinho, 5:30 da tarde, damos início a mais um programa, que é o nosso Happy Hour, músicas e informações do seu final de tarde, e a gente volta em instantes, mas sem antes saber a notícia do trânsito, e vamos falar com o Alexia Schumacher.
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0: Olá, Alexia, boa tarde.
2: Olá, Edgar, boa noite a todos. Me fala aí, para onde você está indo? Bom, se você segue aí em direção à Rua Bahia e de repente você está indo lá para Rashid Neder, já vou te falando, hein, que essa direção, seguindo pela Rua Bahia, vai te dar dor de cabeça, porque o trânsito nesse momento está muito carregado. Outro trecho que também pede para você, motorista, desviar é Afonso Pena. Afonso Pena segue assim, com trânsito carregado, um grande volume, entre a Ernesto Geisel e a Cacildo Arantes. A Mato Grosso também segue da mesma forma, desde a Ernesto Geisel em direção à Rua Ceará. Já a Ceará, seguindo lá em direção a Coronel Antonino, ela já fica um pouco mais difícil. Nos cruzamentos, tem gente esperando um tempão. Dá para ouvir buzinas e gente brava atrás do volante. Então, para você que está com pressa e vai pegar alguma dessas vias aí, já busque outras. Pronto, vai chegar em casa sossegado. E a gente volta daqui a pouquinho com outras informações do trânsito, Edgar.
0: Muito bem, valeu, Alexia Schumacher, obrigado pelas informações.
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0: 8:29, Coldplay Feels Like I'm Falling in Love. Vai fechando a Hora do Café desta terça-feira, 22 de setembro. Na sequência, você vai com mais uma edição do Happy Hour. Músicas e informações pra você.
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1: Muito bem, continuamos agora até 7:30 da noite. Nas próximas 2 horas tem Happy Hour. Informação, músicas e as histórias que estão movimentando o dia no Brasil e no mundo. Vamos lá, né? Então até 7:30 da noite conto com a sua audiência. Olha, nesta terça-feira, a Polícia Rodoviária Federal registrou uma apreensão histórica em Mato Grosso do Sul. Quase 1 tonelada de cocaína e skunk foi retirada de circulação em uma carga avaliada em mais de 86 milhões de reais. Vamos falar também, claro, né, sobre a morte do cantor Rick da dupla Rick Renner. O artista fez o último show aberto ao público aqui em Campo Grande, antes, né, alguns dias antes deste acidente de helicóptero lá em Santa Catarina. No cenário internacional, o presidente Lula discursou na abertura da Assembleia Geral da ONU e afirmou que o Brasil não cabe no quintal de ninguém em defesa da soberania nacional. Tem a novidade no mundo da música: Adriana Calcanhoto e Arnaldo Antunes anunciaram o álbum colaborativo Vice e Versa, que vai ganhar os palcos com uma turnê pelo Brasil. Bom, ao longo do programa a gente ainda traz as principais informações do trânsito em tempo real, os indicadores econômicos, o que impactou, né, no seu bolso aí e as últimas do esporte. O Happy Hour está começando a partir de agora.
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0: Preach. Agora 5 horas 43 minutos, chove forte em vários pontos de Campo Grande, hein? Pois é. É, já tinha essa previsão do Serviço de Meteorologia. Olha, a Polícia Rodoviária Federal apreendeu 974 quilos de drogas na madrugada de hoje, lá em Miranda, na BR-262. A carga estava escondida em uma carreta bitrem carregada com minério de ferro que seguia de Corumbá para Minas Gerais. Segundo a PRF, foram encontrados tabletes de cocaína e skunk, droga derivada da maconha. O motorista informou aos policiais que receberia R$15 mil pelo transporte da carga ilícita. Bom, de acordo com a corporação, a apreensão apresenta um prejuízo estimado em mais de R$86 milhões para o crime organizado e é a maior registrada neste ano pela terceira delegacia da PRF em Mato Grosso do Sul. O motorista foi preso em flagrante e encaminhado à polícia judiciária junto com a droga e, claro, o veículo apreendido.
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Kaizen e Lennox. A banda Eurythmics, Here Comes the Rain Again. Agora, 2 minutos para fechar a tarde. Já cara de noite, né? Tudo fechado aí, chovendo em várias partes de Campo Grande. Bom, falando nisso, então vamos falar da previsão. É, chegou a hora da previsão do tempo. Primavera, né? Ela começa hoje, ainda não começou, exatamente às 8h05 da noite, aqui o nosso horário de Mato Grosso do Sul. A nova estação será marcada tanto por dias muito quentes, né, dias quentes, quanto com dias de muita chuva, por conta da atuação do famoso El Niño aí. E o primeiro dia após o início da primavera já será com influência de uma frente fria, que vai causar chuva no sul do estado, leste e aqui na região central também, desde o início da manhã, incluindo aqui a nossa Campo Grande. As temperaturas serão 27 graus em Três Lagoas, 28 em Paranaíba, 29 em Chapadão do Sul, 30 em Pedro Gomes, aqui em Campo Grande. Amanhã a máxima não passa dos 27 graus, poderemos ter mínima amanhã de 13, 14 graus, tá? Um pouquinho frio, né? Vai estar um pouquinho frio. Bom, vamos nessa porque está na hora de um breve intervalo comercial e as melhores músicas e informações continuam aqui pelos 107,1 da Morena FM.

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Tá bom. Muito bem. Olha, e logo depois que o presidente Lula falou, né, foi a vez do presidente dos Estados Unidos, Donald Trump, falar lá na ONU. Em um discurso de tom duro, Trump disse que os Estados Unidos são o país mais poderoso do mundo e ameaçou aniquilar o Irã, caso não haja um acordo. Trump reafirmou que o Irã nunca terá uma arma nuclear e disse que tem uma grande decisão pela frente. Ele também exaltou ações do governo americano contra a imigração ilegal e a pobreza e criticou a atuação da ONU. A fala acontece em meio à tensão entre Estados Unidos e Irã e também a uma crise de credibilidade da própria Organização das Nações Unidas. E tinha representantes do Irã, inclusive, lá, né, ouvindo o presidente Donald Trump. Bom, seguimos com mais músicas, então bora lá. Vamos para os australianos do Man at Work.

0: 6h20. Bom início de noite, muito obrigado pela audiência, obrigado pelas mensagens no nosso WhatsApp 999410107. Olha, o último show aberto ao público de Rick da dupla com Renner aconteceu aqui em Campo Grande, 4 dias antes, né, do acidente aéreo que matou o cantor na Serra Catarinense hoje. Os destroços da aeronave foram localizados nesta terça-feira, após mais de 24, foi ontem, né? Após mais de 24 horas de buscas, não houve, infelizmente, sobreviventes. Além de Rick, estavam no helicóptero o empresário Bruno Avelar, o videomaker Paulo Soares e o piloto e o copiloto. A aeronave desapareceu durante um voo entre Porto Belo e São Joaquim. As causas do acidente serão, claro, investigadas pelo CENIPA. Segundo a ANAC, a aeronave estava com situação regular e tinha certificado de operação válida até 11 de agosto do ano que vem. Vamos lá, continuamos aí com as nossas informações. Vamos falar agora com Alexia Schumacher.
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0: Pois é, como que está o trânsito aí com esse tempo de chuva? Chove em alguns lugares, né? Parece que vem uma chuva meio forte aí. Alexia, boa noite.
2: Olá, Edgar. Boa noite a todos. Fique atento aí, porque o trânsito está exigindo muita paciência, principalmente na região central. Destaque para um acidente que foi registrado há pouco na Avenida Joaquim Murtinho, nas proximidades da Avenida Fernando Corrêa da Costa. Esse acidente está provocando reflexos no fluxo de veículos e deixando o trânsito lento nos acessos dessa região aí. Outro ponto de atenção é semáforo com defeito no cruzamento da Rua 25 de Dezembro com a Rua Maracaju. A recomendação é aquela, reduzir a velocidade e redobrar os cuidados. Há ainda lentidão em trechos da Avenida Fernando Corrêa da Costa, da Calógeras, da 14 de julho e 15 de novembro, fazendo o contorno aí da 15 de novembro com Afonso Pena. Então, para fugir desses congestionamentos, uma alternativa é utilizar as vias paralelas, como a Dom Aquino, a Barão do Rio Branco ou a Marechal Rondon, dependendo do destino. Então, dirija com atenção e, se for possível, se organize antes de sair. Vou ficando por aqui. Ótima noite a todos e até amanhã.
0: Muito bem, essa foi Alexia Schumacher. Até amanhã, Alexia. Obrigado pelas informações.
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0: essa música do Toto, né? Africa, regravada aí pelo Weezer. Essa banda chama Weezer, a mesma do tema do nosso programa Happy Hour. Olha, Arnaldo Antunes e Adriana Calcanhoto juntaram forças, né? Juntam forças em um novo álbum chamado Vice-Versa, que chega às plataformas digitais hoje e é o primeiro disco criado integralmente pelos dois artistas. O trabalho tem 11 faixas, sendo 10 inéditas, e nasce de uma parceria que já dura mais de 3 décadas. A ideia do disco surgiu depois de uma apresentação dos dois no Koala Festival em 2024. E tem mais. Arnaldo Antunes e Adriana Calcanhoto também anunciam uma turnê pelo Brasil em 2027. A série de shows começa em março e passa por 6 cidades, entre elas São Paulo, Rio, Belo Horizonte, Recife, Porto Alegre e Curitiba. Vamos lá, porque ainda tem os nossos indicadores econômicos.
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0: Vamos lá, rapidão. O dólar hoje caiu, hein? 0,11%, ficou cotado a R$5,10. O euro também teve queda de 0,24% e hoje foi vendido a R$5,84. O Ibovespa subiu 0,44%.
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0: Rachel, I'll Be There, com Michael McDonald. Essa música que foi regravada por tantos e tantos grandes nomes da música internacional aí. Rachel, I'll Be There. Olha, uma gata de Campo Grande encarou uma verdadeira maratona internacional após a morte do tutor. A gata Aninha saiu de Campo Grande e enfrentou uma viagem de cerca de 40 horas até Chicago, lá nos Estados Unidos. O percurso teve atrasos, aeroportos lotados, conexão perdida e até reflexos de uma ocorrência com drone no aeroporto de Guarulhos. A mudança aconteceu após a morte repentina do tutor da gata, o aposentado José Pereira, de 73 anos. A filha dele, Joseli Gomes, decidiu levar Aninha para morar com ela lá nos Estados Unidos. Apesar dos perrengues, Aninha surpreendeu durante o trajeto e, segundo a nova tutora, a gata se comportou tão bem que parecia uma passageira experiente. Hoje ela já se adapta à nova rotina e aos novos companheiros felinos lá em Chicago, nos Estados Unidos. Olha aí, né? Agora tem cerveja. Vamos descontrair? Cerveja para descontrair.
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2: Tudo bem? Está começando mais um Cerveja para Descontrair. Hoje é dia de falar de uma cerveja muito famosa, que é a Budweiser Budvar. Esse nome Budweiser, a gente acaba se metendo a Budweiser americana, né? Mas acontece que essa cerveja tcheca era da cidade de Sesk Budějovice, que em alemão significa Budweiser. E isso gerou uma batalha judicial global, uma das maiores batalhas entre indústrias no mundo. É a americana Budweiser, sempre referiu ao nome, sempre pediu a patente sobre esse nome, ao passo que a cervejaria tcheca também já teria entrado com registro. Eles tiveram que fazer um acordo, né, um acordo global. Então, na América, a Budweiser tcheca é vendida como Budvar, Czechvar, e na Europa, a Budweiser americana é comercializada apenas com o nome Bud. Em termos de qualidade, não há discussão. A cerveja tcheca é muito superior do que a cerveja americana. Isso porque ela tem um acabamento de cerveja muito melhor, cerveja mais encorpada, cerveja com mais sabor. Enfim, é uma cerveja que tem um trato na produção, no preparo, na seleção de ingredientes, muito melhor do que a cerveja americana. Hoje nós vamos ficando por aqui. Eu agradeço a sua audiência e você já sabe, cerveja é para descontrair, com moderação e responsabilidade.
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0: faltando 5 minutos para as 7 horas. Esse é o incrível Lou Rawls, Lady Love. Olha, o Ministério da Previdência Social e o INSS prorrogaram por mais um ano a regra que permite a concessão do auxílio por incapacidade temporária. O antigo auxílio-doença, por meio do sistema Ateste-Med. Bom, na prática, o segurado, ele pode solicitar o benefício apresentando apenas documentos médicos, sem necessidade imediata de perícia presencial. A medida vale para pedidos feitos pela plataforma digital do INSS e busca agilizar o atendimento e reduzir a fila de perícias. Para ter o pedido analisado, o atestado ou laudo médico deve conter informações como identificação do paciente, diagnóstico, tempo de afastamento e assinatura do profissional de saúde. Bom, a nova regra foi publicada nesta semana no Diário Oficial da União e fica válida pelos próximos 365 dias. Um ano, né? Então tá. Agora você confere mais um clássico do ouvinte.
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0: 70, Nazaré, Love Hurts. Agora 7:16 e o cantor Akon, ele tenta novamente surfar sobre o público dentro de uma bola inflável. E o truque dá errado mais uma vez. 2 anos depois de a bola estourar durante o show do cantor no Rock in Rio aqui. Ele repete a façanha em uma apresentação lá no Quirquistão. Desta vez a bola não estourou, mas afundou entre o público com o peso do cantor. A música foi interrompida enquanto a equipe de segurança tentava evitar uma confusão. Akon conseguiu ser retirado da multidão em segurança e levou o episódio com bom humor. Em 2024, aqui no Rock in Rio passado, sem ser desse ano, a bola murchou, né, poucos segundos depois de ele entrar nela, ou seja, ele insistiu no erro e deu errado. Bom, 7:17, a gente já volta, fique aí.
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Esse é o Gary Moore, Still Got the Blues. Valeu, pessoal, tô chegando, tô indo embora. Agradeço a sua preferência por estar aqui na Morena FM Rádio Easy. E amanhã eu volto a partir das

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